Você ouviu o Seu Jorge num sucesso dele em parceria com Gabriel Moura e Pretinho da Serrinha, Burguesinha. Antes, Raiz Elias em Najinga, canção de Raiz Elias. Teve também uma música de Zé Ramalho, na voz de Zé Cabaleiro, Vila do Sossego.

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3: 9:02. Boa noite para você que sintoniza 107.5. Eu sou Priscila Sena e te faço companhia aqui até às 10 da noite. A gente já começa esta hora de Sonosfera Educadora com Raul Seixas, num clássico dele em parceria com Paulo Coelho. Eu nasci há 10 mil anos atrás.
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Você ouviu Mosca em um Mobile no Furacão, Canção de Mosca. Teve também Tecnoplanta em Tá Tudo Meio Bagunçado, Canção de Tecnoplanta e ainda Meli, numa canção de Djavan, Tenha Calma. 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Agora, 9h18, você ouve Roberto Carlos numa composição dele de Erasmo Carlos, Ilegal, Imoral ou Engorda.

Você curtiu o som do Simply Red aqui na 107.5 na canção Perfect Love. Teve também JP dele, Arte Viva, e ainda Renato Russo em Mais Uma Vez, canção de Renato Russo e Flávio Venturini.

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2: 9:34, você ouve Titãs em Go Back, canção de Sérgio Brito e Torquato Neto.

Esta foi Maria Rita aqui no som da 107.5, numa canção de Marcelo Camelo, Cara Valente. Antes você ouviu Sandra Simões em Sou Bambi Rock and Roll. Agora é o seguinte, tem um recado super bacana aqui pra você. 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Você não deixe de conferir. Especial das 6, você já sabe, né? 6:30 da noite, aqui na 107.5, mas você também pode acompanhar através do nosso aplicativo, tá certo? 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Agora 9:46, você ouve U2 na canção One.

0: Você curtiu o som de Marina Lima aqui na 107.5, numa composição dela em parceria com Antônio Cícero. Para começar, antes Oswaldo Bola na canção Buracão, uma composição de Oswaldo Bola. Bem, o nosso encontro de hoje está chegando ao fim. Muito obrigada pela sua companhia, pela sintonia. Eu sou Priscila Sena, fico por aqui, mas volto amanhã, tá certo? A partir das 8 da noite, se Deus quiser. E claro, te espero. Até lá.
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Olá, eu sou Leto Vieira e é muito bacana contar com a sua companhia aqui na 107.5 Educador FM. Hoje, o Especial das Seis faz uma viagem ao continente africano e destaca Burkina Hakili, álbum da cantora e compositora de Burkina Faso, radicada na França, Kadi Diarra. Este disco, que foi lançado em 2021, reflete um pouco da história de vida da artista através de 11 faixas gravadas em diferentes idiomas, incluindo o francês. Por meio das canções, dos arranjos e dos instrumentos presentes no repertório, Kadi Diarra busca o diálogo entre a tradição e o contemporâneo para fazer um pedido de maior integração e cooperação entre os seres humanos. Então, para começar este Especial das Seis, a gente ouve Kadi Diarra na música Fantan.

Você ouviu Khadijah na canção Nata e antes Munion, faixas do álbum Burkina Hakili, trabalho da cantora e compositora burkinense, radicada na França, que a gente segue destacando aqui no Especial das Seis. Khadijah cresceu no seio de uma família de griots, personagens que são responsáveis por transmitir histórias e conhecimento ao povo. É com essa intenção que as canções do disco celebram a boa sorte e o empoderamento feminino, mas também denunciam a violência nas sociedades atuais. Nas composições, Khadijah se valeu dos instrumentos africanos como balafon e ngoni, misturados à guitarra, baixo e percussão ocidentais, proporcionando uma experiência muito interessante. Agora no Especial das Seis, você ouve Khadijah na música Fobiare.

Você curtiu Kadidjara em Musso, uma das canções presentes em Burkina Hakili, álbum da cantora e compositora burkinense radicada na França. Nosso destaque de hoje no Especial das Seis. E para fechar esta edição, vamos ouvir Kadidjara em mais uma música deste trabalho. Confira Su.

ponto final neste especial das 6, que foi produzido por Antônio Pita. Fique por dentro das atrações do programa, seguindo a Educador FM nas redes sociais, acessando o nosso aplicativo ou o site educadorfm.ba.gov.br. Eu sou Leto Vieira, muito obrigado por estarmos juntos e até a próxima edição.

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8: Olá, agora 6:30, hoje 26 de maio, terça-feira. Seja muito bem-vindo, muito bem-vinda. O Giro da Manhã está no ar com informações, serviços e notícias para você, nosso ouvinte aqui da Rádio Educador FM. Na produção de estúdio, Tiago Virgílio. Bom dia, Tiago. Bom dia também a César Boaventura no apoio técnico. E um bom dia a Bruna Ferraz, que está aqui comigo na bancada. Bom dia, Bruna.
9: Bom dia, Thaís Seixas. Mais um dia começando, hein? Bom dia também para Pedro Carvalho na operação de áudio. E bom dia especial para você aqui na sintonia da 107.5. Para você também que nos acompanha pelo site educadorfm.ba.gov.br, pelo aplicativo Educador FM 107.5 ou pela TV. Começamos, vamos ao vivo até às 7:30 da manhã, então fique aqui com a gente, participe, mande a sua mensagem, nos conte como é que está essa terça-feira. A gente está aqui a postos para ouvir e ler tudo que vocês têm para contar para a gente. O número é o 71997317762, vou repetir, 71997317762.
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8: Carta Capital, relatório da PEC 6x1 prevê redução da jornada para 40 horas e transição de até 14 meses. Expectativa é que a matéria seja analisada em plenário até 28 de maio, onde precisa de ao menos 308 votos para seguir ao Senado.
9: Intercept Brasil, envolvimento da família Bolsonaro com Vorcaro escancara a engrenagem da corrupção no Brasil. O escândalo no Banco Master revela como os ultra-ricos e a extrema-direita se associam para moldar a política.
8: Bahia.ba, Bahia sofre virada do Coritiba, amplia a crise e chega ao 8º jogo sem vencer. Tricolor abriu o placar, mas sofreu 3 gols em 12 minutos no Couto Pereira.
9: À tarde, pesquisa mostra brasileiros cautelosos com o fim da escala 6x1. Levantamento traz detalhes sobre discussão.

0: que tem pautado o país.
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0: 6h32, vamos falar do trânsito na capital baiana. A gente tem imagens aqui da Avenida Bonocô e temos nos dois sentidos, tanto para quem segue sentido o bairro da Lapa, região ali da parte central, onde tem ali também outros bairros da parte histórica da cidade, da parte central da cidade, temos o trânsito fluindo tranquilamente. Da mesma forma, no sentido ali da rótula do abacaxi, o trânsito flui tranquilamente também, apesar de ter uma movimentação intensa. A gente fala agora do dique do Tororó. Ali a gente teve um problema, né, com uma árvore que caiu naquela região, mas se a gente olhar as imagens no sentido Lapa, a gente vê o dique com tranquilidade no trânsito, que flui perfeitamente.
2: Aqui pelo Google Maps, a gente vê a Avenida Suburbana, no sentido comércio. Tem intensidade, na verdade, o trânsito já congestionado, né? Entre Boa Vista de São Caetano até ali a região do Uruguai. E tem algumas sinalizações de obras na via, né? O que pode estar afetando aí o trânsito hoje. A gente tem também, aqui dá pra ver a Rua Padre Feijó, a Rua João das Botas, né? Essas duas no Canela, no sentido Campo Grande, também já estão com trânsito intenso. E na Avenida Dom João VI, em Brotas, próximo ali ao Hospital Aristides Maltês, também tem intensidade. Já na BR-324, aqueles trechos que a gente sempre fala aqui, né? No sentido Feira, na região de Águas Claras, e no sentido Salvador, na região de Valéria.
0: Você pode e deve participar também mandando sua mensagem no nosso WhatsApp 71997317762, 71997317762. A gente tem inclusive mensagem do nosso amigo Giovanni, taxista, nosso repórter de rua praticamente. Bom dia, trânsito, Avenida Bonocô, Gongunjá, Vasco da Gama, Corredor da Vitória, sem retenções nos dois sentidos, ou seja, dá para passar tranquilamente por lá, porque nosso amigo já passou e disse que tá tudo certo.
2: Pois é, 6 horas 35 minutos. E quem transita pela BR-324 deve ficar atento às mudanças no trânsito a partir de hoje, por causa das obras do VLT de Salvador. As intervenções acontecem até sábado na região de Águas Claras, sempre no período noturno, entre as 10 da noite e as 4 da manhã. Entre hoje e quarta-feira vai haver estreitamento de faixas e do acostamento para a preparação da via. Já entre quinta e sábado, o tráfego será interditado para o lançamento de vigas da estrutura do VLT. A orientação é que motoristas redobrem a atenção, a sinalização, né, e busquem também rotas alternativas.
0: E os novos horários e itinerários do sistema de transporte público de Camaçari já estão em funcionamento. Segundo a Superintendência de Trânsito do município, as mudanças atingem linhas da sede e da orla do município, com alterações em trajetos, reforço de horários e novos atendimentos para os usuários. Entre as mudanças está a retomada da linha entre o Terminal de Integração Rodoviária e o Verdeville, além da criação de um novo atendimento experimental entre Camaçari e Arembepe. Os detalhes estão disponíveis no site stt.camaçari.ba.gov.br. Vou repetir: stt.camaçari.ba.gov.br.
2: E atenção você que circula aí por Porto Seguro, o município vai cobrar taxa ambiental de veículos com placas de outras cidades a partir de junho. Proprietários que transferirem o emplacamento para Porto Seguro junto ao Detran vão ficar isentos de cobrança. Quem conseguir comprovar vínculo com a cidade, como residência fixa e emprego formal, pode solicitar a isenção do pagamento. O texto prevê também a isenção para veículos de órgãos públicos, funcionários municipais e pessoas nascidas na cidade.
0: Agora, 6h37, você conhece a síndrome ovariana metabólica poliendócrina? O nome é novo, mas se trata de um problema comum entre mulheres. Beatriz Bulhões.
3: Se você tinha síndrome dos ovários policísticos, agora não tem mais. Não que essa reportagem seja milagrosa, é que essa doença, uma das condições hormonais mais comuns entre mulheres, não existe mais. O nome correto para se referir a esse conjunto de sintomas agora é Síndrome Ovariana Metabólica Poliendócrina, conforme publicado na revista médica The Lancet. Em um processo internacional que reuniu 56 organizações científicas, clínicas e de pacientes de todas as regiões do mundo, além de mais de 14 mil respostas em pesquisas globais. O endocrinologista Alexandre Hall, diretor do Departamento de Endocrinologia Feminina, Andrologia e Transgeneridade da Sociedade Brasileira de Endocrinologia, que participou da petição pela mudança, explica as diferenças.
4: A síndrome do ovário policístico foi descrita em 1945 como uma doença basicamente ovariana e tinha algumas repercussões sistêmicas. Nos anos 90, 2000, diferentes consensos tentaram juntar as informações mais modernas. Há um bom tempo se sabe que a síndrome dos ovários policísticos, ela não é ovariana. O ovário é só um local de expressão da doença. Ela é uma doença sistêmica, metabólica. A gênese dela está numa coisa chamada resistência insulínica. E vão ter várias partes do corpo que vão ser afetadas. Por isso, dessa inclusão da palavra metabólica, além de ter transformado em poliendócrina. Então, a mudança é para trazer mais informação sobre a doença, que ela não é de um único órgão, mas sim pode comprometer o corpo inteiro da mulher.
3: Conforme o especialista, a condição afeta mais de 170 milhões de mulheres no mundo. Porém, apesar da alta prevalência, muitas ainda permanecem sem diagnóstico ou recebem a confirmação apenas após anos de investigação. Agora, ao entender que a síndrome não atinge apenas o útero, a expectativa é auxiliar as pacientes e adiantar o tratamento.
4: Não houve mudança dos critérios de diagnóstico. Muitas vezes a desconfiança vem pela dificuldade de engravidar. Muitas vezes uma mulher usa pílula e isso não é visto porque a pílula está deixando a menstruação dela, aspas, normal. Pode ter, então, resistência insulínica, que é caracterizada por alterações no corpo, que chama acantose nigricans. Os excessos de androgênios podem levar ao hirsutismo, que é excesso de pelo. Pode ter acne, espinha, oleosidade da pele, ela pode ter uma maior tendência a ganho de peso. Então, são diferentes partes do corpo que podem ser afetadas.
3: É importante ressaltar que o diagnóstico dessa e de qualquer outra doença deve ser feito por um médico responsável. O tratamento da síndrome ovariana metabólica poliendócrina é clínico sem necessidade de cirurgia. E também deve ser discutido com um profissional de saúde adequado. Beatriz Bulhões para a Educadora FM.
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2: Segundo a agência Climatempo, a terça-feira segue chuvosa na faixa litorânea da Bahia. Nas demais regiões, predomínio de sol entre nuvens.
5: Em Salvador, sol com algumas nuvens e pancadas de chuva. Mínima de 22 e máxima de 29 graus.
2: Em Correntina, dia ensolarado com um aumento de nebulosidade a partir da tarde. As temperaturas variam entre 19 e 29 graus.
5: Em Teixeira de Freitas, o dia será bastante nublado, mas não deve chover. Mínima de 21 e máxima de 25 graus.
2: Agora 6 horas 41 minutos, hora da gente conversar aqui com os nossos ouvintes. Hoje estamos com o WhatsApp todo normalizado aqui. Então você pode mandar sua mensagem, participar aqui do nosso programa pro 719-9731-7762. Vou começar aqui com a mensagem de Rafaela, ela que diz aqui: "Bom dia, meu povo, abençoada terça para nós." Valeu, Rafaela.
5: Valeu. O Shell também mandou seu bom dia. Bom dia, família Giro. Hoje, terça-feira, mais um dia de produção em alta. Para quem ainda está na cama, levanta e toma um banho frio que a disposição aparece como mágica. Paz e luz para todos. Aí, Shell mandando já seu recado para você levantar da cama.
2: Magnaldo diz aqui: "Bom dia, Thaís Seixas e Bruna Ferraz, ligado no Giro da Manhã e focado no treino. Deus abençoe sempre vocês. Thaís, convide os ouvintes para caminhar e malhar, é maravilhoso e saudável demais." Então, ouvintes, vamos lá. Inclusive eu, bora, Thaís, bora malhar. E ele mandou a foto aqui de um suco, né? Ele diz aqui, meu combustível de hoje, suco de melancia com beterraba, bem vermelhinho aqui.
0: Oi.
2: Valeu, Magnaldo.
0: Magnaldo, é isso mesmo. Luciana também mandou seu bom dia, meninas. Terça-feira, um novo dia, uma nova chance e a mesma vontade de vencer. Vamos pra cima. O pessoal tá animado hoje, hein?
2: Ricardo já mandou aqui também, excelente dia, garotas, para você também, Ricardo.
0: A gente tem mensagem também de Tiago Aragão, que disse aqui, bom dia, queridas Bruna Ferraz e Thaís Seixas, estou aqui no Saque Pituaçu para fazer a nova carteira de identidade ligadaço no Giro da Manhã. A fila está enorme desde cedo aqui. Beijos e ótima terça do ouvinte Tiago, tá vendo? Está lá cumprindo o seu papel de buscar sua nova identidade, mas ligado, ouvindo aqui o Giro da Manhã.
2: E Lenilda mandou aqui pra gente, bom dia meninas do Giro da Manhã, em Cajazeiras, sol despertando, uma linda manhã. Ei, coisa boa, hein, Lenilda? Ontem foi aquela chuva, né, de manhã. Mas enfim, agora hoje o sol já nasceu aqui com a gente, né, acordando e vendo o sol clarear aí nosso dia.
0: Alan Ferreira também desejou seu bom dia e disse, estamos ligadinhos em vocês enquanto papai prepara o cuscuz da merenda. Beijos de Raul, de 5 anos, e Tetê, de 1 aninho. Oh, que merenda maravilhosa, hein?
2: Esses são nordestinos mesmo, hein?
0: É, maravilhoso.
2: Jaci Pita disse aqui, bom dia, tá vendo? Acordei cedo pra ouvir vocês. Givaldo, obrigadão pelo carinho, virei sua fã. Giovanni, sou sua fã também, não fique triste. Já sei aquela pessoa, né, que tá ali movimentando todos os ouvintes, ela e Lenilda. Valeu, Jaci.
0: Valeu. Eliana Bastos deu seu bom dia e trouxe uma frase de Simone de Beauvoir. Que nada nos defina, que nada nos sujeite, que a liberdade seja a nossa própria substância. Iluminada e abençoada terça-feira para todos. Beijos, beijos, Eliana.
2: E Fátima Mendes disse aqui, bom dia, Giro da Manhã, feliz terça-feira para todos nós. Para você também, Fátima, você pode fazer que nem os nossos ouvintes, né? Mande aqui sua mensagem para o nosso WhatsApp no 719-9731-7762. Agora, 6h44, acontece hoje em Feira de Santana o mutirão Pop Rua Jude, Bahia, com serviços voltados para pessoas em situação de vulnerabilidade social e mulheres vítimas de violência doméstica. A ação oferece atendimentos como consulta processual e apoio judicial, exame de DNA para reconhecimento de paternidade, atendimento para mediação de conflitos, distribuição de material de higiene pessoal, kit lanche, roupas e calçados, além da presença da ouvidoria judicial para receber reclamações, denúncias e sugestões. O mutirão começa às 8h e segue até 17h no Shopping Cidade, né? Ou, desculpa, no Shopping Cidade das Compras, que fica aí no centro de Feira de Santana.
0: Mais de 450 mil contribuintes baianos ainda não enviaram a declaração do imposto de renda. O prazo termina nesta sexta-feira e, segundo a Receita Federal, a expectativa é receber mais de 1 milhão e 700 mil declarações na Bahia. Até agora, cerca de 1 milhão e 200 mil foram entregues. Em Salvador, aproximadamente 169 mil contribuintes ainda precisam regularizar a situação com o fisco. Quem não entregar a declaração pode pagar multa e ficar com pendências no CPF. A Receita alerta ainda que o atraso também pode impactar o pagamento da restituição, ou seja, corram que a semana já acaba.
2: E a gente segue falando de economia, porque brasileiros agora podem utilizar o FGTS para quitar débitos no Desenrola Brasil 2.0. A partir de hoje, mais de 10 milhões de trabalhadores que optaram pelo saque aniversário e foram demitidos sem justa causa entre 2020 e 2025 vão receber os valores complementares do Fundo de Garantia. A medida do Ministério do Trabalho e Emprego permite o uso de até 20% ou até R$ 1.000 para amortização ou quitação de dívidas em atraso. A estimativa é que mais de R$ 8 bilhões do FGTS possam ser utilizados para renegociação de dívidas por meio do programa.
0: Agora, 6h46, o governo federal e a Câmara dos Deputados entram em acordo e estabelecem prazo de 60 dias para o fim da escala 6x1. Direto de Brasília, Priscila Mazenotti traz mais informações.
6: Fim da escala 6x1, sem regra de transição e redução da jornada de trabalho de 44 para 40 horas semanais de forma escalonada. É o que prevê um acordo feito entre o governo e a Câmara. O presidente da Casa, Hugo Mota, o relator Léo Prates, do Republicanos, e o presidente da Comissão Especial, deputado Alencar Santana, do PT, se reuniram com o presidente Lula ainda nesta segunda-feira, horas antes da apresentação do relatório final, para fazer esse ajuste fino ao texto, colocando fim ao impasse de qual seria o tamanho dessa transição. Hugo Mota mesmo resumiu.
7: Que se falou muito que seria em tantos anos, tal, mas a posição final da Câmara dos Deputados, em consenso com o governo, é de poder fazer essa transição em um ano. Repito, 2 horas e 60 dias após a promulgação, 2 horas, mais 2 horas após os 12 meses.
6: Deixando bem explicado, ficou assim: 60 dias após a promulgação da PEC, já vai valer o fim da escala 6x1. Para isso, não tem transição. Vai valer 5 dias trabalhados para 2 de folga. É a jornada semanal que vai ser escalonada. No mesmo dia em que acaba a 6x1, a carga horária vai passar de 44 para 42 horas semanais. E 12 meses depois, reduz para 40 horas. O ministro do Trabalho, Luiz Marinho, dá o cronograma.
8: Promulgou, 60 dias entra em vigor o fim da escala 6x1 e 42 horas semanais. Então você vai pegar 42 horas semanais e dividir por 5, vai ser a jornada diária, ok? Depois de um ano, reduz para 40 horas semanais, portanto, é tudo 8 horas.
6: Na prática, o acordo permitiu um prazo curto na transição, segundo o presidente da Comissão Especial, Alencar Santana, e não aqueles 10 anos, como queria a oposição.
9: Ou seja, um prazo curto, mas significativo, porque vai garantir mais qualidade de vida, mais tempo ao trabalhador e à trabalhadora, porque a vida não tem hora extra. Há uma pressa da mulher, há uma pressa da juventude, há uma pressa de quem está nessa jornada tão exaustiva.
6: Ponto pacífico e que é o principal do relatório. Fim da escala 6x1, redução da jornada sem redução de salário. Isso tudo vai estar no parecer do relator Léo Prates. Os detalhes, tipo as categorias, as particularidades, vai ser discutido naquele projeto de lei que tem urgência e que está parado na Câmara. Léo Prates explica.
10: Salvo engano, a gente fechou em 8 ou 9 artigos. Então é bem simples, o resto nós vamos remeter para o PL do governo, para questões específicas, convenção coletiva.
6: E são detalhes como a situação dos microempreendedores, a possibilidade deles poderem contratar mais pessoas e não apenas o limite de 1 MEI, como é hoje. Isso por conta da redução da jornada, para que se possa manter a produtividade. O cronograma da PEC também está mantido, votação na comissão especial e em 2 turnos em plenário, ainda nesta semana, até quinta-feira. Da Rádio Nacional em Brasília, Priscila Mazenotti.
2: Agora 6h50, hora de falar de carreira e emprego. Acompanhe Jéssica Paulo para saber se alguma oportunidade te contempla.
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11: CCR Metrô Bahia está com 40 oportunidades para agente de atendimento e segurança, sendo metade exclusiva para mulheres. Os interessados precisam ter ensino médio completo e bom condicionamento físico, já que o processo seletivo inclui teste de aptidão. As inscrições foram prorrogadas até este sábado e o formulário está disponível na área Trabalhe Conosco do site ccrmetrobahia.com.br. Já a Secretaria de Trabalho da Bahia abre reda com vagas para técnico de nível superior. Há oportunidades nas cidades de Salvador e Brumado, com salário de R$ 3.810, além de benefícios. Para concorrer à vaga na capital baiana, é necessário nível superior completo em administração, economia ou estatísticas. Já em Brumado, o edital aceita qualquer diploma de graduação reconhecida pelo MEC. As inscrições estão disponíveis até sexta-feira através do site seleção.ba.gov.br e a divulgação do resultado final está prevista para o dia 2 de julho. E no Grupo Boticário tem vaga para consultor de vendas em Lauro de Freitas. A empresa busca profissional com experiência e nível médio completo. E vivência com maquiagem ou cosméticos será considerado um diferencial. Além do salário, o grupo oferece benefícios como plano de saúde odontológico, psicoterapia online gratuita e previdência privada. As inscrições podem ser feitas até domingo no site grupoboticario.gup.io. Jéssica Paulo, para Educadora FM.
0: Tá aí, essas são as dicas de emprego para você que acompanha aqui o nosso Giro da Manhã. Agora, 6h52, o presidente da Comissão de Assuntos Econômicos, o senador Renan Calheiros, do MDB de Alagoas, marcou para esta terça, a partir das 10 da manhã, uma reunião do colegiado para votar o projeto de lei que autoriza o uso de recursos do Fundo Social do Pré-Sal para criar uma linha especial de financiamento para produtores rurais. Inicialmente, o projeto contemplava apenas produtores rurais que foram vítimas de desastres naturais, mas a matéria foi ampliada para todos os produtores por Calheiros.
2: Olha, a gente tem mais mensagens aqui dos nossos ouvintes, viu, Bruna? João com Lucas aqui, nosso ouvinte mirim, mandando aqui: bom dia, galera da rádio. Eu tô tentando sair cedo de casa para ir para a escola e o trânsito da Estrada do Coco sentido Salvador está pesado e lento. Eu tô achando massa porque ele traz sempre informações assim precisas com novas, né, expressões. Hoje tá pesado e lento, então muito bem, viu, João? Obrigada aí pelas informações do trânsito.
0: Pois é, você também pode participar, viu? Mande pra gente como é que tá o trânsito por onde você passa. A gente tem aqui mensagem também de Mali Camargo. Bom dia, Giretes! Eu amo, viu? Cada dia um nome diferente. Hoje eu acordei com o freio de mão puxado, mas ouvindo a animação dos ouvintes aqui do Giro, até deu mais uma animada. Beijo, tá vendo? O pessoal acordou realmente com animação danada aqui hoje. Me animou também, viu? Confesso que eu tava um pouquinho sonolenta, mas já acordei.
2: Aí a companhia também aqui do congestionamento, né? O Giro da Manhã o pessoal ouve. Às vezes tá no engarrafamento, mas dá pra ouvir mais o programa até, né? No engarrafamento. Não quero que ninguém pegue engarrafamento não, viu, gente? Mas todo mundo fala aqui.
0: Mas se pegar...
2: Nós somos a companhia do congestionamento.
0: É isso.
2: Então continue participando, mande sua mensagem aqui pra gente, 719-9731-7762. Agora 6h54. Hoje é dia 26 de maio e a gente sabe que todo dia é dia de alguma coisa. Quem vai contar pra gente é Beatriz Bulhões. Bia, hoje é dia de quê?
12: Hoje é dia de quê?
13: Bom dia! Hoje é 26 de maio, aniversário de Barreiras, no oeste do estado, que completa 135 anos e é feriado por lá. Também é feriado na cidade de Amélia Rodrigues, porque seria aniversário da educadora e poetisa Amélia Rodrigues, nascida em 1861. Outra personalidade que estaríamos comemorando o aniversário é a irmã Dulce. A Santa Dulce dos Pobres nasceu em 26 de maio de 1914. Até amanhã!
0: Muito bem, Bia. Agora 6h55, dias muito interessantes, hein? Em Santa Dulce dos Pobres aí, que tem a representatividade tão grande para nós baianos, tendo aí essa data celebrativa. A gente segue falando de outros assuntos. Falamos agora de esporte. E o Bahia tá numa má fase, hein? Bahia perde de virada para o Coritiba pelo placar de 3-2 e chega à marca negativa de 8 jogos sem vencer. A partida válida pela 17ª rodada do Brasileirão aconteceu no estádio Couto Pereira, na capital paranaense. Com o resultado, o tricolor baiano cai para a 8ª posição no campeonato, com 23 pontos em 16 jogos. O Bahia volta a campo no próximo sábado contra o Botafogo, no último confronto antes da Copa do Mundo. O jogo está marcado para as 5h30 da tarde, na Arena Fonte Nova.
2: E o time feminino do Vitória entra em campo hoje às 11 da manhã contra o Corinthians no Parque São Jorge, em São Paulo. A partida acontece após o empate entre as Leoas e o Cruzeiro em jogo válido pela 12ª partida, né? 12ª rodada aí do Campeonato Brasileiro de Futebol Feminino A1. No jogo que aconteceu em casa, elas empataram por 2-2 contra o time mineiro. Milena Monteiro abriu o placar para o time rubro-negro, enquanto Pipoca marcou o gol do empate. Ainda sem vencer, o time baiano é o último colocado.
5: E ainda sobre esporte, o Bahia ganha Campeonato Brasileiro de Muay Thai com cinturão semiprofissional. 21 ouros, 13 pratas e um bronze, totalizando 35 medalhas e a primeira posição na competição, que aconteceu em São Paulo. O estado viajou com um grupo de 60 lutadores para receberem o apoio de transporte da Superintendência dos Desportos do Estado da Bahia.
2: Agora, rapaz, Jaci, não perde tempo, viu? Jaci já mandou aqui, vai Corinthians, porque as Leoas vão jogar contra o Corinthians, né? Ela já mandou aqui, a gente já sabe, viu, Jaci, que você é corintiana, raiz, né?
5: Corintianíssima.
2: Corintianíssima. Agora, 6:57, você pode participar aqui do Giro da Manhã, lembrando que daqui a pouquinho a gente vai ter uma entrevista ao vivo aqui no estúdio com Fernando Santa Clara, ele que é historiador, gastrônomo e professor da UFBA, né? Que vai falar um pouco sobre o encontro de pesquisas em gastronomias mesmo no plural, do Brasil, né? Que vai acontecer na UFBA. Então ele vai trazer um pouco mais, vai falar um pouco mais sobre esse encontro e também sobre a gastronomia, as gastronomias regionais, né? Gastronomia de raiz. Então a gente vai conversar aqui com ele, se você tem alguma dúvida, né? Se tem algum depoimento, falar sobre a sua relação com a gastronomia, mande aqui pra gente no 719-9731-7762. Agora 6:58, o Giro da Manhã faz uma pausa e volta já já.
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1: 7:01, estamos de volta com o Giro da Manhã. Lembrando que você pode participar aqui do nosso programa, enviar sua mensagem, seu comentário, né? Sua pergunta aqui para nossa entrevista, sua sugestão de matéria. Então, você pode participar de várias formas aqui no Giro da Manhã. O nosso número é o 719-9731-7762.
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3: 7:02 e a gente volta a falar de trânsito olhando as imagens das câmeras de monitoramento da Secretaria de Segurança Pública da Bahia. Olhamos aqui como é que está a frente ali do Shopping Bela Vista, onde tem aquela rotatória que dá acesso para quem vai para a região da Rótula do Abacaxi. Trânsito bem intenso, viu? Geralmente ali é um pouquinho mais devagar essa hora, mais tranquilo, mas agora a gente tem um trânsito um pouco mais intenso, não chega a ser congestionado, mas é carro para todo lado, é gente também, dia movimentado por lá. É o caso também dali da Alameda das Espatódias, a avenida principal ali do Caminho das Árvores, né? O trânsito está tranquilo, porém está também intenso, ou seja, não tem congestionamento, mas a movimentação é grande nos dois sentidos, tanto para quem vai para Tancredo Neves, quanto para quem vai seguir no acesso Pituba. Outro local que geralmente está tranquilo, mas hoje está mais movimentado, é ali na Avenida CM, em frente ao Burger King, na Rua Cipreste. A gente tem ali um trânsito intenso, também não chega a ser congestionado, mas com a movimentação muito maior que de costume. E para seguir com o padrão dos outros lugares que não costumam ser congestionados esse horário, mas que está agora, temos a Avenida Oceânica, ali em frente ao Cristo, na Barra. Por ali sempre a gente tem um trânsito super livre. E hoje tem retenção, hein? O pessoal que está passando por lá está enfrentando um pouco de retenção para seguir pela Orla da Barra.
1: Aqui pelo Google Maps a gente vê dois trechos da Avenida Paralela, né, no sentido centro da cidade. O primeiro trecho entre o ET, né, e a entrada ali para o Instituto Anísio Teixeira. E o segundo entre o Imbuí e a chegada ali a Pernambués, né, antes ali na altura ali, né, do Salvador Shopping, também com trecho de congestionamento e intensidade. Já na Orla, na Avenida Otávio Mangabeira, a gente tem meio que revezam assim, né, trechos de lentidão com trechos de trânsito moderado, desde Itapuã até a região do Jardim de Alá, né, então assim, alguns trechos tá com intensidade, e outros trechos está com o trânsito fluindo mais, né? Mas ainda assim, com fluxo moderado. Eu acho engraçado que o Google Maps mostra aqui Jardim de Alá Beach.
3: Ele não se decide se ele é brasileiro ou americano.
1: Então, entre Itapuã Beach e Jardim de Alá Beach, tá com essa situação aí do trânsito.
3: Muito bem, 7:04. Assim, antes de tudo, participe, viu? Se você tiver informações do trânsito, mande no 71997-317762. E agora a gente fala de uma coisa que todo mundo gosta, ou quase todo mundo: comida. Hambúrguer de bolo, pipoca de camarão, são algumas misturas diferentonas que têm chamado a atenção de quem gosta de experimentar novos sabores. Em Salvador, empreendedores estão apostando em receitas inusitadas para conquistar o público. Rafael Lopes.
4: A criatividade na cozinha tem transformado receitas tradicionais em experiências gastronômicas. Nas redes sociais e nas ruas, combinações improváveis de comidas ganham espaço e despertam a curiosidade do público. Foi assim que a confeiteira Andréia Batista, que está há 6 anos no ramo doceiro, aceitou o desafio de criar um hambúrguer de bolo. O pão é feito de pão de ló de baunilha, a carne vira um disco de brigadeiro e o recheio leva morango, creme e diferentes sabores de geleias.
5: E aí todo mundo ficou louco quando viu no meu Instagram e aí começaram a me procurar muito, né? A reação foi de surpresa, de ai que delícia, também quero, cada um dizia alguma coisa assim nesse tipo.
4: E não é só no universo dos doces que as misturas diferentes ganham espaço. A comerciante Ana Glécia começou vendendo pipocas tradicionais em festas de aniversário, mas decidiu inovar depois de experimentar pipocas saborizadas durante uma viagem. Ao voltar para casa, começou a testar novos ingredientes e arriscou sabores como bacon, calabresa e até atum.
6: Foram uns 3 meses, assim, tentando em casa, entendeu? Estudando mesmo o milho, estudava tudo sobre o tamanho, o que dava certo, o que não dava, queimei muitas pipocas, vendo os sabores que combinava.
4: As pipocas diferentes começaram a circular entre amigos e vizinhos e rapidamente ganharam fama. Entre todas as experiências, a pipoca de camarão acabou virando a preferida dos clientes e hoje é o carro-chefe do negócio.
6: Aí o povo, quando para assim, olha o cardápio, aí fala assim, pipoca de camarão? Nunca vi isso. Aí eu pego, né, explico como é que a gente faz na hora, frita na hora. Pega o camarão, coloca na panela, aquece ele, né, de um lado pro outro, retira ele, com o mesmo óleo dele, a gente faz a pipoca. E depois que pipocou tudo, a gente vai colocar aquele camarão que foi frito em cima da pipoca. A gente coloca o molho de bacon, o molho de geleia de pimenta em cima, cheddar. Aí as pessoas, né, tem umas que, não, isso comigo não combina não. Aí tem pessoas que, não, quero provar, que negócio diferente.
4: No fim das contas, a cozinha também é um espaço de experiência e criatividade. E você, se arriscaria? Rafael Lopes para Educador FM.
1: Muito bem, eu não me arriscaria na pipoca de camarão porque eu sou alérgica, né? Só por isso.
3: Eu me arriscaria em tudo.
1: É, mas quem é alérgica?
3: Eu me jogaria, adoro pipoca saborizada. Eu gosto de comer, gente.
1: Eu amava caranguejo, criança, e tive alergia. Nunca mais pude comer caranguejo. Ah. Às vezes eu sentia o cheiro, pessoal, na praia.
3: Sim.
1: Oh, meu Deus, ficava com água na, água
3: tem
1: na boca.
3: Tem gente que tem alergia até o cheiro, sabia?
1: É, eu tenho. Às vezes quando tem gente que faz, por exemplo, moqueca de camarão.
3: Sim.
1: Em um ambiente fechado, né? Que vem aquele, ainda o vapor. Eu fico sentindo como se, assim, como se a garganta estivesse coçando, tossindo, sabe?
3: Uhum.
1: Infelizmente, não é pra mim.
3: Poxa, uma pena mesmo.
1: E já a Cipita mandou aqui, viu, Bruna? Prefiro o meu bode mesmo, carne saudável. É, cada um com suas preferências, né, Jace?
3: Eu gosto dos dois, viu, Jace? Eu não vou negar nenhum.
1: Aproveitar aqui a mensagem de Jace e falar também com o Renato. O Renato mandou aqui. Bom dia, meninas. Um dia iluminado para vocês e para toda a Bahia. Grande abraço. Obrigado, viu, Renato? A gente segue aqui falando sobre gastronomias, agora no plural, né? Porque entre os dias 8 e 12 de junho, Salvador se transforma na capital nacional da pesquisa e da identidade alimentar, com o encontro de pesquisas em gastronomias do Brasil, o Empegastro. A quinta edição do evento integra as celebrações pelos 80 anos da UFBA e traz como tema gastronomias, corpos, territórios das mãos, dos contos e dos mundos. O encontro propõe aí uma imersão cultural que vai ocupar as ruas e feiras tradicionais da capital baiana, como o Pelourinho, a Mouraria e a Feira de São Joaquim, celebrando a comida como espaço de memória, afeto e resistência.
3: Para entender como é que essa programação foi articulada e qual o impacto desse debate para o cenário local, a gente conversa agora com Fernando Santa Clara, que é historiador, gastrônomo, professor de Departamento de Gastronomia da UFBA, além de fazer parte da comissão organizadora do evento. Fernando, bom dia, seja muito bem-vindo, tudo bem?
7: Tudo bem, meninas, bom dia, é um prazer estar aqui com vocês.
1: Obrigada, viu, Fernando, pela sua vinda para falar aí sobre esse evento, né? Encontro de Pesquisas em Gastronomias do Brasil, o Empegastro. Queria que você falasse um pouquinho sobre a proposta, né? Qual é a proposta do evento e a importância também de trazer esse evento aqui para Salvador, né? Vai acontecer na UFBA e também nesses espaços, né, externos aí, nas ruas, feiras, enfim.
7: É, eu, como historiador, eu não resisto a contar uma historinha, né? Então, eu acho que é fundamental a gente pensar que gastronomia, enquanto campo de conhecimento, é um espaço hiper recente dentro de um debate científico no Brasil, né? Os primeiros cursos de gastronomia, eles começam nos anos 2000. É uma realidade muito diferente de outras áreas. Apesar disso, pensar gastronomia começa com a própria história da humanidade, porque é impossível a gente viver sem comer.
3: Uhum.
7: Então, existe esse paradoxo entre a gente comer, consumir, produzir para consumir, e refletir o que a gente está fazendo no campo do consumo, né? Por muitos anos, isso ficou a cargo da história, da antropologia, da geografia, que são ciências fundamentais para poder debater. Mas a gastronomia emergindo como um campo de produção de conhecimento e de reflexão é um movimento muito recente. É um esforço que a gente tem feito coletivamente para poder refletir sobre as práticas das cozinhas, sem tirar o protagonismo das cozinhas, das cozinheiras também, majoritariamente, né? São mulheres que estão envolvidas nessa prática, historicamente é o que a gente consegue averiguar majoritariamente, Mas refletindo um pouco sobre as questões de gênero, raça, classe, o que come, quem pode comer, quem tem autorização para dizer o que é comida e o que não é comida, enfim, como socialmente a gente reflete sobre essas práticas e como isso afeta o campo da cozinha. Talvez o que a gente avança em relação à geografia, à história, às outras ciências e disciplinas do século XIX, seja o fato da gente refletir sobre como isso atinge a cozinha, o espaço em que a gente produz intelectualmente as coisas, né? O Empegastro, ele é filho da pandemia. A professora Cláudia Mesquita, da UFRJ, que é daqui de Salvador, mas é professora da UFRJ, ela fez a tese de doutorado dela em torno das gastronomias, ou seja, quais são as áreas nas gastronomias que estão sendo acionadas. Ela viu que o turismo, por exemplo, tem uma relação muito grande, mas não só turismo, patrimônios alimentares, os debates sobre gênero, debates sobre assédio na cozinha, isso tem aparecido também. Então ela mapeou na tese dela quais são os assuntos que são inerentes à gastronomia. Ela propôs esse evento como um produto da pandemia, estávamos todos em casa, enfim. Então a primeira edição ela foi remota, a segunda edição ela já foi semipresencial para o pessoal do Rio de Janeiro, a terceira edição, que aconteceu em 2022, ela foi semipresencial também, mas a gente estava naquele período de começar a poder circular, né? Infelizmente eu não pude estar presencialmente, participei remotamente, mas a gente começou a ver os rostos dos colegas novamente nos encontros, que era uma coisa que a gente estava afetivamente com saudades de ver as pessoas. Então, o quarto encontro, ele aconteceu totalmente presencial, em Fortaleza, no ano de 2024, né? A partir da terceira edição, o encontro ele passou a ser bienal. E agora, já em Fortaleza, a gente conversou das possibilidades de acontecer aqui na UFBA, conseguimos fechar isso, estamos aí trabalhando a todo vapor há quase um ano e meio para colocar esse evento de pé. Mas enfim, a gente conseguiu agora que a UFBA protagonizasse esse espaço, né? Isso para a UFBA é muito importante, não só na perspectiva dos campos que a gastronomia vai construindo, mas também de reconhecer que o curso de gastronomia da Universidade Federal da Bahia é um curso noturno, é um curso voltado para pessoas trabalhadoras, é um curso construído no Reúne no ano de 2008, que começou a funcionar em 2009. Então a gente tem o protagonismo desse curso com essas características no campo de pesquisas em gastronomias, para a gente motivo de grande orgulho.
3: Você falou sobre esse pioneirismo, né, Fernando, dentro desse espectro da ciência no estudo da culinária. A ideia desse evento é dialogar, né, esses formatos tradicionais da ciência também e criar essa ciência baseada em saberes práticos. Como é que a academia enxerga e acolhe essa proposta de cocriação com saberes populares, com quem está com a mão na massa, digamos assim, fazendo essa culinária acontecer?
7: A gente tem que entender que a universidade, ela atende à sociedade, porque a universidade também é sociedade, né? Muitas vezes a gente usa o termo comunidades acadêmicas, ou a comunidade acadêmica está pensando uma coisa, como se essa comunidade acadêmica, ela tivesse o direito de estar desligada da sociedade, quando, na verdade, a academia é um espaço de produção privilegiada de conhecimento para atender as demandas gerais que surgem das universidades, né? Que surgem da sociedade, perdão. Então, é impossível a gente deslocar as discussões de gastronomia daquilo que está posto no campo da realidade. Quando a gente reflete sobre gastronomias, é fundamental a gente denunciar, por exemplo, os casos de assédio que são históricos na cozinha. Se a gente vai pensar o que foi a formação da cozinha do Brasil colonial, né, de várias mulheres negras ocupando esse espaço da cozinha, protagonizando esse espaço e não sendo reconhecidas como se fossem meras reprodutoras de um saber instituído por mulheres portuguesas aqui no Brasil, quando na verdade isso é uma falácia, né? Então, a gastronomia também é um campo privilegiado para a gente buscar outras narrativas históricas para os processos, para a gente refletir sobre outras questões sociais do processo, para a gente denunciar casos de abuso, para a gente denunciar evidências que são postas aí para a gente de que a formação em gastronomia não garante um salário melhor ou condições melhores de trabalho. Hoje a gente tem um debate político muito fundamental sobre a escala 6x1, 5x2, 4x3. E a gastronomia, ela é parte fundamental desse processo, porque se a gente está falando de uma gastronomia ligada ao turismo, ligada ao lazer, que é onde majoritariamente a gastronomia está concentrada hoje, nós trabalhamos enquanto a maioria das pessoas se divertem.
1: Uhum.
7: Então, esse deslocamento, ele precisa ser pensado também. Qual é a hora em que a gente se diverte por divertir? Eu não estou querendo dizer uma coisa fora do eixo. O lazer, ele é parte da sobrevivência, né? Ele é parte da nossa existência. Quando é que uma mãe de uma criança vai poder levar essa criança para poder curtir quando ela é cozinheira de um restaurante e trabalha à noite, trabalha no fim de semana, né? Então, a gastronomia, como espaço privilegiado de debate dentro da universidade, também vem questionar isso socialmente e vem tentar subsidiar também as perspectivas em torno disso na amplitude das sociedades. Então, para a gente é fundamental trazer para a academia demandas que já estão no campo há muito tempo, né? Então, não existe academia sem sociedade. A função da academia é apontar questões que estão socialmente postas, que às vezes a gente nem parou para refletir sobre isso, e trazer para um debate mais aprofundado, mais ampliado, amplificando as possibilidades de vozes e de ouvidos nesse movimento, produzindo elementos para geração de políticas públicas, enfim. As gastronomias, elas têm um conjunto de potencialidades no campo acadêmico.
1: Pois é, vai além, né, da comida. A gente fala de gastronomia e o Fernando está trazendo aqui tantas questões, né, relacionadas a isso, como você falou, turismo, né, questão social, questão de trabalho, né, relações trabalhistas. A gente está conversando aqui, gente, com o Fernando Santa Clara, né, ele que é historiador, gastrônomo, professor do Departamento de Gastronomia da UFBA, falando sobre o Encontro de Pesquisas em Gastronomias do Brasil, que acontece de 8 a 12 de junho aqui em Salvador, na UFBA, e também em espaços da cidade, né, Pelourinho, Moraria, enfim, entre outros pontos aí. Fernando, o tema desse ano, né, fala em corpos, territórios, das mãos, dos contos e dos mundos, né? Isso é relacionado também com o que você já falou dessas mulheres, né, em sua maioria, que fazem, que produzem, né, e também até rompendo um pouco, né, eu queria que você falasse também sobre isso, com essa questão, essa relação talvez hierárquica entre alta gastronomia e as gastronomias regionais, as gastronomias dos quilombos, dos, né, dos territórios. Como é que esse tema se conecta, né, com essa, isso que você tem falado, né, essas diferenças, a questão social mesmo da gastronomia, né, como é essa ideia de que o corpo que cozinha também carrega uma memória, carrega uma história de um território, né, como é que isso traz a partir desse tema?
7: Eu costumo brincar com os estudantes, sou professor de História da Gastronomia, do curso de Gastronomia, e digo que imagina se a sociedade, toda vez que alguém nascesse, resetasse os conhecimentos, né? Como se a gente partisse do zero. Seria impossível a gente chegar no estágio que a gente está hoje, né? Então, a função dos corpos que cozinham é uma função que é inerentemente passada, perpassada, entre gerações, entre corpos, que se alinham com os territórios e que vão ter na expressão da cozinha um elemento fundamental. O Brasil, junto com outros países da América Latina, tem ocupado um espaço muito importante numa vanguarda de questionar essa lógica endurecida de que gastronomia ou uma alta cozinha, ou para piorar, uma alta gastronomia exista, quando na verdade a nossa reivindicação é que os atos de cozinhar sejam reconhecidos como questões das gastronomias. E daí a função das gastronomias serem plurais, né? Porque não existe um tipo de gastronomia. Tudo que a gente faz no campo da alimentação é gastronomia. Uhum. E tudo aquilo que está no entorno da alimentação, quem trabalha, como trabalha, de que forma a gente pensa isso, como esses corpos ocupam esses territórios, também faz parte das gastronomias que a gente está propondo, né? Então a gente abre, na verdade, esse evento com a proposição de um conceito, gastronomias, corpos, territórios, pensando isso tudo numa única vertente, entendendo que nós somos atravessados por isso tudo o tempo todo, né? Eventualmente a gente ouve dizer, ah, eu não sei cozinhar, ah, eu não aprendi a cozinhar, minha mãe nunca me ensinou. Agora, isso não quer dizer que nós não sejamos afetados por gastronomias, porque a gente come, porque a gente consome, porque a gente sabe os espaços em que a gente consome o quê, ocupa o quê, a comida que é a comida de festa, quais festas merecem uma comida. Tudo isso é socialmente construído, tudo isso é fundamentalmente importante quando a gente está pensando em alimentação, né? Então, ampliar isso e requerer que as gastronomias elas sejam múltiplas, plurais, e que elas não elitizem o ato de se alimentar, mas que pensem a alimentação enquanto um processo sistêmico, uhum. é a nossa reivindicação coletiva.
1: Você falou sobre festas, né? Às vezes a comida da festa é o que define o teor da festa, né? Não é só a decoração, sim. Não é só o local, mas assim, se você vai para um determinado tipo de festa e tem, né, uma... Enfim, coisas de camarão, né, que o pessoal acha mais refinado, é um tipo de festa, né, já outro. E eu fiquei curiosa também, Fernando, em relação a, ainda falando sobre essa definição, né, essa comparação do que é alta gastronomia, do que não é, em relação às nomenclaturas também, né? Então, assim, você tem uma pessoa que se define como chefe de cozinha, e aí você tem uma mulher que cozinha tão bem quanto, mas ela é cozinheira, né? Isso também tem uma relação com essa imposição de uma hierarquia gastronômica?
7: Certamente isso é parte de um projeto colonialista que a gente diz, o Brasil tornou-se independente de Portugal em 1822, como se aquilo ali tivesse rompido com o processo colonialista, isso não é verdade. O Brasil se torna república em 1888, como se isso tivesse criado um processo fora de uma relação colonialista, isso não é verdade. E a gente consome as relações colonialistas até hoje e muitas vezes reproduz essas relações colonialistas, né? Então, para a gente é um exercício fazer uma revisão dessas relações e refletir um pouco sobre como romper com esses espaços. Uma coisa que eu acho que é fundamental é a gente fazer um exercício de imaginação. Se eu disser, vamos pensar em chefes de cozinha. Só de dizer isso, já veio uma categoria de um monte de homem branco, uhum. dentro da cozinha, usando uma doma, que é aquela farda específica, né, para estar na cozinha. Isso já está no imaginário. Agora, vamos imaginar quem está à beira de uma pia, lavando a louça que sujou na cozinha. Normalmente são mulheres negras mais velhas. Isso é uma construção de imaginário que está dentro dessa visão colonialista que a gente carrega com a gente, né? Quando a gente, então, vai dizer as chefes de cozinha, mulheres negras que estão ocupando os espaços, a gente está falando isso em números quase que quantificáveis. E quando a gente está falando de os chefes de cozinha, homens brancos que estão ali na frente, é impossível quantificar isso, porque essas figuras, elas assumem esses títulos para si e usam desses títulos porque há um privilégio da masculinidade, da branquitude, que permite que essas pessoas não se coloquem em questionamento se elas devem ou não ocupar esse espaço, né? Isso já não acontece no outro espectro social que a gente tá debatendo. Quando que uma mulher negra que vem da periferia tem a oportunidade de fazer um curso de gastronomia, vai trabalhar num restaurante, ela está autorizada a usar o título de chefe, né? Quantas vezes essa pessoa não se questiona se realmente é aquilo ali, se ela pode se chamar daquele jeito? Então essa condição de privilégios é uma herança colonialista que a gente tem com a gente, mas é também um exercício romper com isso nos espaços de reflexão acadêmica, nos espaços de reflexão social, né? Hoje, o curso de gastronomia da Universidade Federal da Bahia, a gente reconhece a grande vocação deste curso para os projetos de extensão com a sociedade, em diálogo com produtores que estão ligados à agricultura familiar, que estão ligados a uma produção agroecológica. Nós temos hoje uma interlocução muito importante, muito fundamental com as baianas de acarajé. Eu especificamente tenho estudado os doces de tabuleiro, os doces que estão desaparecendo, mais especificamente, não querendo que eles voltem numa perspectiva de vamos voltar a fazer isso, mas numa perspectiva de registro, de retomada de memórias, para que quem sabe em algum momento alguém se interesse em retomar esse tipo de produção, ou ainda que ninguém se interesse em pensar quais foram os papéis sociais desses doces dentro de um recorte histórico, né?
1: Tem exemplos aí para contar?
7: Existe um doce, né, que me persegue, chamado A Moda. E aí as pessoas que estão ouvindo, pode ser que conheçam esse doce. Eu descobri que ele é feito com farinha de mandioca, melaço ou açúcar e gengibre. Eu sei mais ou menos como é feito o doce, eu sei os ingredientes do doce, mas eu não achei até agora uma baiana que saiba fazer o doce. E esse era um doce de tabuleiro muito comum em Salvador até as décadas de 50, 60, 70, né? Então, o desaparecimento dos doces. Por que que os doces vão desaparecer? Aí a gente faz um exercício de tentar explicar as razões para isso, né? por exemplo, as questões das individualizações das famílias, né? Na década de 90, talvez marque o fim disso, em que crianças eram criadas por uma coletividade. Então, enquanto alguém estava cuidando das crianças, outras pessoas estavam preparando os seus trabalhos para depois levar para as ruas, né? Então, você tinha a oportunidade de cozinhar uma variedade maior de coisas, montar um tabuleiro mais diverso, né? É, outra questão é essa perseguição ao açúcar. Hoje o açúcar, ele é um vilão da alimentação, né? E esse vilão, na verdade, ele tá mais calcado no açúcar em si do que nos subprodutos, como, por exemplo, leite condensado, muito utilizado nessas novidades aí das confeitarias da atualidade, né? A gente, ano passado, teve o morango do amor. Esse ano, a gente tá vendo

0: sabor ou o hambúrguer doce, isso está mais autorizado. Então a gente também reflete sobre uma perspectiva de um nutricionismo que vigia corpos, vigia ingredientes, né? Você não pode ser gordo o suficiente, você não pode comer açúcar o suficiente, cada vez menos, tira isso da sua vida, use adoçantes, use coisas industrializadas, mas o leite condensado fique à vontade para poder consumir. Então, a gente problematiza essas questões todas, né? E a academia nos permite isso. Tomar de empréstimo reflexões que estão sendo feitas em outros campos, tentar ver quanto isso afeta e como isso afeta as alimentações na contemporaneidade e tentar produzir reflexões sobre que açúcar é esse que mata, mas que leite condensado é esse que é a estérica na produção das coisas, né? Então, enfim, a gente tem se debruçado bastante sobre isso e a pessoa ouvinte que conhecer como faz a moda, por favor, me convida para ensinar, porque é um doce que estava no tabuleiro, não está mais, está na memória das pessoas mais velhas, de várias delas. Mas é uma coisa que desapareceu.
1: Renato Cordeiro está trazendo aqui para a gente, viu, Fernando, que ele falou assim: Dorival Caymmi cantava "A caçar de milho bem feito", Nana adorava, mas nunca encontrei em Salvador. Outra coisa é o arroz de alçá. A gente até encontra, mas não é muito comum. Será que o arroz de alçá tem perdido espaço para comidas mais fortes, mais temperadas? Fica aí o questionamento.
0: Eu acho que é exatamente isso, assim, esse exercício de reflexão. Ele é um exercício fundamental para ser um disparador de pesquisas, né? Não basta a academia refletir. A sociedade reflete em coletividade. Então, essa provocação, por exemplo, ela poderia dar início agora a um projeto de pesquisa para perguntar onde está o arroz de alçá. Né? Porque eu cheguei a Salvador há 5 anos e eu já tive a oportunidade de comer em alguns lugares. Mas parando para pensar, foram pessoas que fizeram arroz de alçá de uma forma muito específica, ou foi um restaurante cuja herança afro-brasileira está posta no cardápio que a gente encontra, mas onde é que está isso no cotidiano, né? E há um reducionismo mesmo na variedade de pratos, não só da Bahia ou de Salvador especificamente, mas do Brasil. Há um esforço por homogeneizar as alimentações, porque quanto mais a gente comer igual, melhor para as indústrias, melhor para a fábrica, melhor para a indústria alimentícia, porque ela produz uma coisa só em série para atender o Brasil inteiro.
1: Pistache.
0: Então, pois é, pistache, a gente viu esse movimento, né? E como foi importante, entre aspas, aí, né? Escoar esse excesso de produção de pistache mundo afora, e que tudo ficou em função do pistache. E a gente vai perdendo as nuances das pluralidades. Para o campo da indústria, isso é fundamental. Agora, para as subjetividades da gente que come, da gente que cozinha, a gente vai viver de saudade? Quer dizer, viver de saudade é uma opção, mas a gente também tem a opção de não viver de saudade. Sim. Então, não viver de saudade é retomar um pouco desse passado, questionar aonde esse passado ficou pelo meio do caminho e propor que parte desse passado venha à tona. Isso é um processo de resistência que é muito importante para as gastronomias.
1: Muito bem, a gente conversou aqui com Fernando Santa Clara, ele que é historiador, gastrônomo e professor do Departamento de Gastronomia da UFBA, né? E faz parte também da comissão organizadora do Encontro de Pesquisas em Gastronomias do Brasil, o EmpeGastro. Fernando, muito obrigado por ter vindo. Queria que você ficasse à vontade também para convidar a falar do evento, né? Que vai acontecer aqui na UFBA, né? As pessoas podem participar, vai acontecer também em locais públicos, né?
0: Primeiramente, agradeço imensamente a gentileza de poder trazer um pouco das reflexões, compartilhar um pouco, né, do que a gente tem produzido dentro da universidade. O evento, ele acontece de 8 a 12, né, de segunda a sexta. Esse evento, ele tem toda a programação disponibilizada no nosso perfil do Instagram, @empegastro, empegastro, que é a abreviação de Encontro de Pesquisas em Gastronomias. Toda a programação está lá, todo o processo de inscrição também, porque para participar do evento é fundamental que a gente esteja inscrito, para a gente poder contabilizar isso. São números de pessoas interessadas pelo debate, isso é um movimento muito importante para a gente. Os dois primeiros dias vão ser dias de trabalhos mais internos para os cursos, né, especificamente. Obviamente que quem quiser participar tá aí reforçado o convite, mas é a partir da quarta-feira que a gente tem a proposição das mesas, né, que são todas vão acontecer pela manhã, na quarta, na quinta e na sexta, em espaços diferentes. Tudo isso está na nossa programação. Esse momento a gente está chamando de compartilhanças durante a manhã, e à tarde nós queremos fazer as andanças, lembrando que as andanças, elas não são percursos delimitados turísticos.

0: especificamente. A andança, dentro da perspectiva gastronomias, corpos, territórios, é um convite para que as pessoas vivam um cotidiano alimentar de Salvador no que a gente pensa sobre comida de rua, né? Então, um dia nós vamos à região do Pelourinho, de Santo Antônio, outro dia a gente pretende ir à Feira de São Joaquim e, por fim, a gente pretende ir à Moraria e à Saúde, para que as pessoas conheçam parte deste cotidiano situado em Salvador. Obviamente, a gente não vai dar conta de tudo, mas é um convite para a gente apresentar a nossa cidade para os lugares, entendendo que a cidade ela é um espaço privilegiado da análise das questões de consumo, das variedades alimentares que o território tem para poder oferecer. Então, enfim, essa foi a nossa forma de pensar e propor o evento.
1: Então fica aí o convite, né, em Pegasto, de 8 a 12 de junho. Muito obrigada, viu, Fernando, por ter vindo. Agora, 7 horas 32 minutos. O Giro da Manhã de hoje fica por aqui. Obrigada a você, ouvinte, pela companhia. Amanhã estamos de volta a partir das 6h30 da manhã. Agradecer aqui a Tiago Virgílio, que fez a nossa produção de estúdio, a César Boaventura no apoio técnico e a Bruna Ferraz pela parceria. Valeu, Bruna. Até amanhã.
2: Valeu, Thaís Seixas. Obrigada também a Pedro Carvalho na operação de áudio e a você que continua na sintonia aqui da Educadora FM acompanhando a nossa programação. Ao meio-dia você tem outras informações no programa Multicultura. Fique agora na boa companhia de Luiz Carlos Ataíde.
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1: Olá, muito bom dia para você sintonizando a Educador FM 107.5. Eu sou Luiz Carlos Ataíde. A partir de agora estaremos juntos até ao meio-dia. Hoje, 26 de maio de 2026, terça-feira, um dia de muita luz, muita paz, saúde, energia positiva para você. 7:37, começando a Sonosfera da Educador FM com Almir Sater, tocando em frente de Almir e Renato Teixeira.

Educador FM, Alceu Valença, sonhei de cara, música de Alceu Xangai, que é que tu tem canário, de Xangai Capinã, e ainda Misséia Jordana, bandeja de Misséia Jordana. Hoje o especial das seis tem como destaque a cantora e compositora Tori, que vai apresentar algumas canções e o clima intimista do álbum Areia e Voz, o mais recente trabalho da artista Sérgio Pana. Não deixe de conferir. Muito bom dia para você na Educadora, faltando 10 minutos para as 8 horas. A música de Raul Seixas, Cachorro Urubu.

0: A Educadora FM, Silvia Patrícia, não quero saber seu nome, de Silvia e Edu Casanova. A música de Belchior, Todo Sujo de Batom.
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1: Seja muito bem-vindo, muito bem-vinda a 107.5 Educadora FM. Agora são 8:03 em Salvador. E próxima quinta-feira, dia 28, tem Ana Barroso. A cantora se apresenta no show Fuá, com clássicos do cancioneiro popular junino, acompanhada de um trio nordestino e um violonista. Será no Teatro Sesc Casa do Comércio, no Caminho das Árvores. O horário, às 20h. Não perca. 8:03, começando mais uma hora de boa música com Cazuza, de Cartola, O Mundo é o Moinho.

Educador FM, Xande de Pilares, na música de Caetano Veloso, Tigresa. Marinha de Castro, Amuleto de Sorte, essa música é de Nelson Rufino. E Luciana Mello e Jair Oliveira, Tristeza, Pé no Chão, de Armando Fernandes. E você já pode pedir a sua música preferida da nossa programação para ouvir logo mais a 1 da tarde no Toca Aí, logo após o Multicultura, é muito fácil. Acesse o nosso aplicativo, que é o Educador FM 107.5, ou envie uma mensagem de áudio através do nosso WhatsApp, que é o 71 999 64 1908. Participe. 8:19 tem Chico Buarque, Todo o Sentimento, de Chico e Cristóvão Bastos.

0: O som da educadora Santana e Banar, Coração Espinado de Feral Vera e a música de Djavan Samurai, ouvimos também Stella Maris, Você Perdeu, de Márcio Valverde e Nélio Rosa.
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0: Educador FM, agora 8:38, bom dia para você. Laila e Gabriel Sater, Nós Dois, composição Celso Adolfo.

O som da educadora Dominguinhos e Nando Cordel. Você é ouro de Dominguinhos e Nando. E ainda o Estaca Zero Vestido de Estrelas de Cuque Malino. E o Fala Mansa, Ó Chuva. Essa música é de Tato. 9:09. Bom dia para você que ouve Gal Costa, de Caetano Veloso, London, London.

0: Na educadora Ângela Veloso, Estranhos, e Ângela Veloso, Duarte Veloso e João Caetano.
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2: Para você, um bom dia, imensamente agradecido pelo carinho da sua audiência. Agora, 9:01 em Salvador. Próxima quinta, dia 28 de maio, também tem Ângela Veloso. A cantora participa do projeto Quinta Brasileira, levando música popular e jazzística para o centro de Salvador. Será no Bar Velho Espanha, nos Barris, o horário às 19h, você não pode perder. 9:01, começando mais uma hora de boa música com Caetano Veloso, Canto do Povo de um Lugar. Essa música é de Caetano Veloso.

pro som da educadora, música de Gonzaguinha, Belo Balão. Antes, Flávio Venturini, Até Outro Dia, de Venturini, Cacá Raimundo e Lué de Luna. Bom Mesmo é Estar Debaixo d'Água, de Lué de Luna e François Moleca. 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Agora 9:18, Angelina Jordan, Suspicious Minds.

0: 107.5. Educador FM, a boa música da Legião Urbana, Quase Sem Querer, de Dado Villa-Lobos, Renato Russo e Negrete. Ouvimos também a música dos Meus Amigos Estão Velhos, Volta, e ainda o Ira, de Edgar Escandurra, Flores em Você.
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1: Educadora FM, agora 11:38, e falando em samba, vamos ouvir Tereza Cristina e o Grupo Semente, Mas Que a Lei da Gravidade, música de Paulinho da Viola e Capinão.

E no som da educadora Beth Carvalho, Samba do Grande Amor, música de Chico Buarque, ouvimos também Nelson Rufino, Emílio Santiago e João Nogueira, em Vazio e Todo Menino é um Rei, músicas de Nelson Rufino e Zé Luiz. Daqui a pouquinho tem o Multicultura ao meio-dia, agora faltando 11 minutos para o meio-dia. Chico Chico, de Rita Lee, Menino Bonito.

0: E no som do Educador, o encontro do Biquíni Cavadão e o Big Mountain. Vento, ventania, música do Biquíni Cavadão, antes Cássia Eller, de Nando Reis, As Coisas Tão Mais Lindas. Na sequência tem o Multicultura.
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0: Meio-dia em ponto Multicultura, começando pela 107.5 Educadora FM. Na produção de estúdio, Mariana Freire. Muito boa tarde, Mariana. Boa tarde a Maíli Oliveira na operação de áudio. Boa tarde a você que está chegando pela 107.5 ou pelo aplicativo Educadora FM. 107.5 disponível para iPhone e plataforma Android. Você, claro, pode acompanhar a Educadora FM por estes caminhos. Pode ouvir pelo site, pode ouvir pelo app e, claro, pode acompanhar a gente pelas redes sociais. Tem os pré-conteúdos, os pós-conteúdos aqui da Educadora, do Multicultura, de outros programas. Siga pelo @educadorafmba. Não esqueça de marcar a rádio e, claro, sempre mande suas mensagens com dúvidas, críticas ou sugestões pelo 997-317762. Cumprimentar também Bruno Chagas, social media da Educadora FM. Eu sou Renato Cordeiro. Vamos aos destaques do programa de hoje. Escritora e integrante da Academia de Letras da Bahia lança hoje mais novo livro. Banda Blitz volta a Salvador neste sábado com o show da turnê Agora é a Hora, na Pupileira. E no estúdio, Milena Oliveira comenta a exposição A Largura dos Gestos Pequenos. Tudo isso e mais no Multicultura que está começando.
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0: Meio-dia, 2 minutos. Organização Mundial da Saúde alerta para desinformação como um complicador dos esforços para a contenção do ebola. O diretor-geral da entidade, Tedros Adhanom, aponta que informações falsas das redes sociais causam desconfiança da comunidade local em relação às autoridades externas, aumentando o risco de transmissão. 2 centros de tratamento foram incendiados na República Democrática do Congo. Justiça do Rio retoma julgamento do padrasto de Henri Borel, ex-vereador doutor Jairinho, e da mãe da criança, Monique da Costa e Silva, acusados da morte do menino de 4 anos em março de 2021. Ontem, a defesa de Jairinho tentou adiar o julgamento, mas voltou atrás após a juíza Elizabeth Machado Louro anunciar que ele seria transferido para um presídio com regras mais duras. O júri deve durar de 5 a 7 dias. Prefeitura de Salvador confirma a exoneração das 2 servidoras alvos da Operação Sponsor, deflagradas hoje pelo Ministério Público contra crime de peculato, fraudes em licitações e desvios de recursos para entidades carnavalescas e organizadores da parada LGBT+. A ação cumpriu 7 mandados de busca e apreensão e a justiça determinou afastamento das servidoras, além do presidente e do diretor-geral de uma associação ligada aos eventos. Ainda sobre este assunto, uma das citadas é a ex-vereadora Léo Crete, que ocupa o cargo de diretora-geral de Políticas e Promoção da Cidadania LGBT+, da Secretaria Municipal da Reparação. Em vídeo publicado nas redes sociais, Léo Crete negou as acusações, disse que assinou os advogados para esclarecer o caso. Meio-dia, mais 4 minutos, Multicultura no ar pela 107.5 Educadora FM. Você pode participar pelo 997-31-7762. Livro de poesia propõe uma reflexão sobre a relação das pessoas com a paisagem ao seu redor. Bruna Ferraz.
2: A escritora Heloísa Prazeres lança o seu 7º livro, Jardim sobre Mesa de Vidro. O evento acontece nesta terça-feira, às 17h, na Academia de Letras da Bahia e faz parte do projeto Livros na Mesa, aberto ao público. Heloísa conta que a sua trajetória com a escrita é antiga.
3: Eu escrevo desde sempre, professora da UFBA durante muitos anos na área de letras, mas sempre tive meu caderninho, chamado caderninho roubado, que o professor deixa no bolso, né? Naquela década, a área de letras era uma espécie de jardim, então havia a determinação de áreas, então quem dava aula não escrevia. Não podia ver esta questão do escritor múltiplo que a contemporaneidade permitiu. O meu primeiro livro só veio a público em 2014, tanto que eu chamo de Pequena História. É um livro ilustrado com fotografias. Eu sou esposa de um artista visual já falecido, Jamison Pedra. Então, ele sempre me acompanhou em todos os projetos. Ele veio a falecer há 3 anos atrás e eu continuo porque é o que eu gosto, é o que eu faço. Hoje, aposentada, nessa etapa da vida, é importante a gente colocar no centro aquilo que nos representa.
2: Sobre Jardim Sobremesa de Vidro, Heloísa Prazeres conta que é o resultado da sua relação com a paisagem.
3: Na verdade, uma plaqueta poética, plaquete de poesia. Resolvi, neste ano, uma data comemorativa que está associada talvez à minha origem. Eu sou do sul da Bahia, da Mata Atlântica Costeira, então eu venho de uma paisagem muito exuberante. Meu primeiro olhar foi para esta paisagem. E esse livro contrasta justamente esta paisagem que eu carrego, que me pertence, ao meu jardim, que hoje é um terrário. Por isso eu digo sobremesa de vidro. Na verdade, o vidro entra junto. Há no livro dois polos, o sujeito que percebe e a paisagem que você experimenta. Não é o cenário, você não olha para a paisagem como cenário, você carrega pedaços dessa paisagem. E também como sobremesa, o doce amargo de viver tendo que cultivar o seu jardim nesses terrários. Não é um livro melancólico, muito pelo contrário, é um livro que festeja o que foi vivido, mas que também tem momentos duros, momentos críticos em relação a grandes cidades.
2: Um dos assuntos centrais do livro é o distanciamento entre as pessoas e a paisagem, a falta do olhar atento ao redor.
3: O livro lamenta esse distanciamento, não de uma maneira direta, mas o livro mostra paisagens reais, paisagens representadas, fala da pintura, da própria poesia, faz várias homenagens aos grandes, aqueles que muito aprenderam o real por outro caminho. E eu sempre me lembro de uma fotografia que eu fiz há algum tempo, não muito tempo, as pessoas numa cadeira de praia, o mar em frente, e todas estavam com os seus celulares. A distância e o distanciamento é a grande falta para uma pessoa da minha geração, para uma pessoa que sempre trabalhou com arte, que viveu com um artista, que sempre valorizou a apreensão poética da realidade.
2: O lançamento do livro Jardim Sobremesa de Vidro acontece nesta terça-feira, às 17h, na Academia de Letras da Bahia. A atividade é aberta ao público. Bruna Ferraz, para Educador FM.
0: Meio-dia, mais 8 minutos, meio-dia, 8 minutos, Multicultura no ar pela 107.5 Educadora FM, falando ainda sobre assuntos ligados aos imortais da Academia de Letras da Bahia. A Academia e a UNEB realizam o seminário José Calazans, Canudos e Outros Temas. Em homenagem ao historiador, folclorista, advogado e escritor José Calazans, que foi titular da cadeira número 28 da ALB, presidente da instituição no biênio e pioneiro nos estudos sobre Canudos. O evento acontece nesta quinta, dia 28, data dos 25 anos do falecimento de José Calazans. Inscrições gratuitas disponíveis na plataforma Simpla. Meio-dia, 9 minutos, meio-dia mais 9 minutos. Práticas associadas ao universo doméstico ganham o olhar de Milena Oliveira na primeira exposição individual da artista Largura dos Gestos Pequenos. A mostra tem visitação até o dia 27 de junho na Alban Galeria. Sobre esse assunto eu converso com a própria. Muito bem-vinda ao nosso estúdio. Tudo bem, Milena?
4: Muito bem-vinda, Renato. Muito feliz de estar aqui e uma surpresa também.
0: Os bastidores, né, da entrevista. Eu fui lá ver a exposição ontem. O que é a exposição A Largura dos Gestos Pequenos?
4: Se trata de uma conversa comigo mesma, eu acho que na construção de trabalhos que eu venho desenvolvendo desde 2020, por conta da pandemia, que me impossibilitou buscar outras linguagens, né? E o bordado me veio nesse momento de reolhar o trabalho. E então, esse processo de construção de um desenho têxtil, né, me trouxe um outro repertório sobre um assunto que é bem familiar para mim, que é o núcleo familiar, né, essa primeira construção de sociedade que me traz memórias, me traz afetos, questões, né, sociais, de saúde mental também, de ancestralidade, de origem. São todas questões que me norteiam dentro do meu trabalho. Então, essa exposição é uma grande reunião desses pensamentos e desses afetos que eu trago na largura dos gestos pequenos. E eu vejo a agulha como esse meio, né, para desenhar.
0: Eu vi a exposição ontem, né, na Urban Galeria, Milena, e me chamou a atenção uma coisa, assim, assim que a gente chega na exposição, desculpe, eu sei que tem um nome para isso técnico, mas eu não sei, então eu vou falar.
4: Tranquilo,
0: né?
4: Fique tranquilo.
0: Tem um tecidão.
4: Uma instalação.
0: Uma instalação, um grande, né, na forma de um grande tecido em que você faz os desenhos por meio da agulha. E em redor a gente tem as telas propriamente, onde você também está usando a agulha para se expressar com os desenhos. E nos dois casos, tanto nesse, desculpe, tecidão, a instalação, como nas telinhas, nas telas lá pequenininhas, mesmo nelas, você, digamos assim, é econômica, digamos, no gesto, né? Eu digo assim, você não usa todo o espaço disponível da tela, nem tampouco todo o espaço positivo da instalação.
4: Sim.
0: Como é que você pensa essa relação figura-fundo entre seus trabalhos? Isso é pensado? Você pensa nisso?
4: Eu acredito que essas questões de escala, elas trazem uma provocação, né? A partir do momento que os trabalhos são menores, eles têm uma comunicação sobre a intimidade, sobre o que é íntimo e o que ele é, assim, precioso, né? Essa ideia de ter uma escala menor, ela me traz isso dentro do trabalho. Então, quando eu me desafio na instalação de 9 metros que está ali na entrada da galeria, ela me desafia tanto como artista, mas também me desafia a criar outras formas de produzir um desenho, né? A partir de que eles vão se construindo ali aos poucos. Aquele trabalho se chama Um Pouco de Vida. E ele tem uma relação muito afetiva e de memória com os lugares que me representam, que eu me sinto representada, que é a cidade onde eu nasci, Jacobina, e a cidade que eu moro e que há muitos anos me acolhe, que é Salvador. Então, esses dois lugares me pertencem e me afirmam como artista, né? Eu tive possibilidade de buscar e de apresentar os trabalhos em outros lugares e me afirmar como artista que é do interior da Bahia e que mora em Salvador e trazer esses pontos me afirmam e me conquistam de maneira muito singela e muito singular, que eu acredito que cada artista traz a sua verdade. Então, esses lugares me pertencem e fazem parte de mim.
0: Engraçado que assim, eu tô conversando gente com Milena Oliveira, ela é artista visual, né? Tá com a exposição A Largura dos Gestos Pequenos na Uban Galeria. Para quem não sabe, tudo bem, a gente tá aqui para compartilhar. A Uban Galeria fica ali em Undina, gente. É, na Sentapua, né?
4: Isso, na rua Sentapua, número 53.
0: E eu fui lá visitar a exposição e nessa instalação eu percebi, a exposição ela vai bastante assim, né, para o campo da abstração, mas ela tem também a sua parte mais figurativa, né? Aí eu olhei isso lá naquele tecido, naquela instalação, uma imagem, virei para Milena e falei assim, o Morro do Cristo, né?
4: Uhum.
0: Porque na minha cabeça seria o Morro do Cristo, um morro, uma cruz lá em cima, a gente está em Salvador. Mas aí você me fala que não, é porque lá em Jacobina e tal, quer dizer, é Jacobina, mas no meu olhar parecia Salvador, o que me faz imaginar que de alguma forma a exposição coloca essas cidades em diálogo, né? Porque as duas têm a ver com você.
4: Sim.
0: Mas tem essa questão também que estava na matéria que a gente ouviu há pouco, né? A Helena está lançando um livro em que ela fala que as pessoas estão se afastando das paisagens. Nessa semana a gente vai ter uma exposição chamada Paisagens em Travessia na Caixa, eu acho. Essa ideia da paisagem, que é uma coisa que teria morrido, tem gente que diz que a paisagem morreu como uma coisa natural, porque as cidades tomaram conta, etc e tal. Aí a gente vê lá na sua exposição, singelamente, um morro com uma cruz. Como é que você lida com essa parte figurativa da exposição?
4: A figuração dentro desse desenho é uma parte importante de comunicação, né? Ela referencia de maneira pessoal, né? O que eu trago das minhas memórias, mas o repertório do outro constrói toda a história que não pertence mais a mim. A partir do momento que a obra está ali, ela se constrói pelo outro. Então, eu acho que a paisagem nunca vai morrer, porque a gente necessita dela de uma maneira muito mais subjetiva e muito mais necessária no mundo que a gente vive. Esse encontro com a natureza, esse encontro com a paisagem faz parte do humano. Então, por mais que você viva numa cidade cheia de prédios e que isso possa deixar uma neblina na nossa visão, né, sobre o que é a natureza, o que é a humanidade, esse retorno à paisagem, essa reafirmação, né, visual no campo da linguagem das artes plásticas, eu acredito que sempre vai existir, porque a gente necessita disso para nos tornarmos e ressignificar esse humano, né?
0: Milena, você me contou que em diferentes frentes você recebeu alguma, não sei se é uma influência, mas uma vivência, né, familiar, que, sim, desemboca, né, nesse, imagino, nesse trabalho. Mulheres que trabalhavam com costura, né?
4: Isso.
0: Seu pai que era desenhista. Aí você, quer dizer, que desenhava,
4: é,
0: né?
4: É um amador, vamos dizer assim.
0: É. E aí, eu queria saber isso, assim, como é que essas coisas desembocam em você, né? Porque de onde que veio esse seu caminhar nas artes?
4: Poxa, eu sempre fui uma criança criativa. Eu, desde pequena, assim, de maneira muito natural, as coisas foram acontecendo de desenhar, não só desenhar, mas de construir uma cabana, de construir roupas, vestidos e de pensar num universo que era muito particular e que era permitido ser explorado, assim, pelos meus pais. Então, na hora até de prestar o vestibular, quando eu falei, eu vou fazer artes plásticas, eles, tá bom, tudo bem. E algumas pessoas de fora da família fez assim, nossa, ela vai fazer artes plásticas, vai morrer de fome. Ou vai assim, ai, não dá dinheiro, não sei o quê. Mas ela gosta. Meu pai e minha mãe nunca falaram assim, não. Não, isso não é pra você. Mas eles viam essa possibilidade, né? E acho que me encontrar nas artes visuais é uma forma de sobrevivência também, porque quando você sai de uma coisa que você gosta muito, você adoece, sabe? E viver desse jeito, eu acho que não vale a pena. Então, é melhor você ir buscando outros caminhos e tentando encontrar o seu caminho na arte do que você fazer uma coisa que você não gosta.
0: É, né?
4: É, total.
0: É, né? Posso entrar numa indiscrição?
4: Claro.
0: Porque você contou, achei maravilhosa essa história, que você pensou assim, não, mas eu vou ser rebelde. Eu vou fazer uma rebeldia. E não deu certo a rebeldia.
4: Não.
0: Conte para os ouvintes como é que foi essa história.
4: Ai, eu tinha, acho que uns 15, 16 anos. E aí eu queria me rebelar no meu quarto. Eu dividia o quarto com a minha irmã e tal. E aí eu comecei a desenhar na parede. E achando que meu pai ia ficar, assim, muito bravo, né? Que ele ia reclamar comigo. Ele fez... Ai, minha filha... Não, vamos fazer o seguinte, a gente faz um quadro aqui, pinta a borda e você pode desenhar o que você quiser. E eu achei que eu ia confrontá-lo, mas não. Foi mais um jeito de vamos pintar o restante do quarto e fica ali um lugar para você desenhar.
0: É difícil, né, meu tio? A gente querendo ser rebelde, só não deixa, acolhe e anda, a menina vem, vira artista, olha aí o que o senhor fez. Que horror, que descaminho. Ouvintes mandando mensagens aqui pelo... Qual o nome do meu tio?
4: Juraci.
0: O seu Juraci. O Danilo mandando mensagem aqui, nosso correspondente de Boipeba, falando aqui, concordando aqui com Milena, a paisagem não morreu, a gente é que está desatento para ela.
4: Ai, falou tudo, Danilo. Parabéns.
0: O Giovanni falando aqui também com a gente, pelo 997317762. Tudo que é feito com amor tem todo tipo de retorno.
4: É verdade.
0: O que significa para você estar com a sua primeira mostra individual?
4: Na galeria é um passo assim muito importante dentro da minha trajetória. É um momento de maturidade também do trabalho. Então, trazer esse trabalho para uma galeria de arte, né? É uma galeria que tem um espaço grande, potente. E aí eu fiz, meu Deus, me dá forças e me ajuda a pensar como preencher um lugar, né? Não só de... Não é amontoar quadros, né? Não é... É pensar naquele espaço como um espaço de respiro e de contemplação. E a escolha da expografia também tem esse sentido de apreciar, né? No primeiro momento você se depara com uma grande obra e depois você vai caminhando para para vários núcleos que eu chamo, que vem a memória, vem a vulnerabilidade, vem os pequenos gestos que eu considero primordiais de vida, né? Que é você estar com o pé no chão, cuidando de planta, é você apreciar uma noite, o clima, é você colher uma fruta, o gosto da fruta do pé colhida. Isso hoje quase não existe, então nem sei se meu filho vai ter tanto privilégio como eu tive. Então todo
5: o esse... privilégio de andar no chão batido, de colher fruta madura no pé.
4: Exatamente. Isso são se tornando cenas raras, né? Porque a gente vai construindo uma vida tão desconectada do real e que às vezes é tão importante estar online, é tão importante estar mandando mensagem e fazendo, agendando compromissos e cuidando de coisas tão abstratas, né, que se passa a vida, se passa essas pequenas coisas. Eu acho que são as coisas mais importantes da vida. Então, voltando à sua pergunta, é um momento assim de muito feliz para mim, de estar na minha cidade também, de estar em Salvador apresentando esse trabalho, de ver pessoas queridas indo à abertura, amigos de infância, da faculdade, a minha família, uma pequena parte, né? Mesmo assim, representando esse lugar, né? Isso me traz muita felicidade. Eu sou muito grata. Muito grata. Também grata a Roberto de proporcionar essa exposição.
5: Bom, Milena, última pergunta indiscreta.
4: Sim.
5: Quando é que sai sua próxima obra?
4: A minha próxima obra é...
5: É essa mesmo.
4: A minha próxima obra vai começar, assim, em 1º de setembro, está prevista, né? Eu estou gestando a minha grande obra, e que é o meu filho, Heitor. E essa vai ser uma grande obra e um grande desafio. E eu pretendo fazer um mundo lindo pra ele. Desculpa.
5: Nada a desculpar. Nada a desculpar. Milena Oliveira, obrigado pela vinda aqui ao nosso estúdio para falar sobre A Largura dos Gestos Pequenos.
4: Muito obrigada, Renato.
5: Que está na Alban Galeria até o dia 27 de junho. Obrigado pela vinda, e mãe do Heitor. Saúde para você e para os seus.
4: Obrigada. E só para lembrar, gente, a entrada é gratuita, né? Os horários vocês podem conferir no Instagram e também no site da galeria, que é de 10 às 19 de segunda a sexta, e das 10 a 1 hora da tarde aos sábados. Eu convido vocês a irem e apreciar um pouquinho.
5: Eu vou convidar também, porque eu posso falar com propriedade. Eu fui lá, não me apresentei, né? Então ela teve esse choque quando me viu aqui. Mas ela foi super gentil, assim, né? Eu não me apresentei, ela... Não, você veio aqui ver e tal. Ela me apresentou tudo, falou e tal. Então, assim, tem uma visita guiada esperando você, ouvinte. Se você for visitar ali a Alban Galeria, né? É provável que ela esteja por lá. Você ainda ganha de lambuja uma visita guiada.
4: Exatamente.
5: Obrigado, Milena. Até a próxima.
4: Obrigada.
5: Meio-dia, mais 29 minutos. A banda Blitz volta a Salvador neste sábado com o show da turnê Agora é a Hora, na Pupileira. Rafael Lopes.

0: Então tá uma grande celebração assim do que a Blitz já aprontou por aí.
1: Essa é mais uma das manjadas histórias de amor.
2: No repertório, é claro, não faltam os grandes sucessos da banda, mas a Blitz traz novidades.
0: Pois é, esse show a gente mostra o que a gente já fez, o que a gente tá fazendo agora também. Tem umas homenagens também a bandas que começaram por perto e homenagens também a músicas que influenciaram a nossa história com super show. Tá o Juba na batera, tá o Billy nos teclados, tá o Gui Schwab na guitarra, tá o Mafran do Maracanã na percussão, a Sara Rosenbach no baixo e a Andréa Coutinho e Nicole Cirne nos vocais e eu.
2: Para Evandro Mesquita, o retorno a Salvador é sinônimo de boas recordações.
0: Pois é, a Bahia tem uma importância assim fundamental assim, na minha vida pessoal. Eu passei um tempo aí em Arembepe, em Mar Grande, nos anos 70, e foi um tempo de descobrir assim um mundo musical, descobrir o mundo propriamente dito, o Brasil. E eu tenho um carinho muito especial assim pela Bahia, desde garoto no colégio, né? Lendo aquelas obras de Jorge Amado, Capitães da Areia, Mar Morto, isso tudo me impressionava demais. Depois as músicas do Dorival Caymmi, antes de Caetano, Gil, que meu pai ouvia, minha mãe ouvia, e ter recebido o Dorival e a Dona Estela lá no camarim do Canecão, vendo o show da Blitz, isso é um troféu assim maravilhoso, histórico. Então a Bahia sempre teve presente na minha história pessoal e na história da Blitz, em grandes shows que a gente fez por aí. E tenho certeza que na Pupilheira vai arrebentar, porque a formação tá muito legal e todo mundo muito afim de entrar em campo e mostrar o que a gente sabe fazer.
2: A Blitz se apresenta neste sábado às 20h30 na Pupilheira. Os ingressos estão à venda na plataforma Simpla, com valores a partir de R$110. O show em Salvador faz parte do projeto Noites Culturais da Pupilheira, que destina parte da renda dos ingressos a projetos sociais. Rafael Lopes, para Educador FM.

0: estão esgotando os ingressos para o último dos três shows que a cantora Aline Rosa realiza em formato intimista na Casa da Mãe. A apresentação leva o título Pergunte ao Rio Vermelho Quem Sou e traz releituras de grandes nomes da MPB como Caetano Veloso, Rita Lee, Cazuza, Maria Bethânia, Gal Costa e Djavan, além de músicas do álbum autoral As Canções Que Eu Fiz Pra Ela, de onde você está escutando uma das faixas, né? É desse disco que você está ouvindo a faixa Outras Palavras. Vou pedir para a Maíla aumentar um pouquinho só para a gente ouvir mais um bocadinho a música.
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0: Pois é, Aline Rosa, que também vai apresentar faixas inéditas do projeto We Four Sessions, o show Pergunte ao Rio Vermelho Quem Sou, de Aline Rosa, que já está com ingressos esgotando, acontece na Casa da Mãe amanhã, 9 da noite, ingressos pelo Simpla, 12:34, Multicultura volta já já.
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1: Meio-dia, 37 minutos. PEC que prevê o fim da escala 6x1 vai ter um período de transição de um ano para reduzir a jornada semanal de trabalho de 44 para 40 horas. A medida foi anunciada ontem pelo presidente da Câmara, Hugo Mota. Segundo ele, 60 dias após a aprovação da lei, haverá uma redução imediata de 2 horas na carga horária. Após um ano, ocorrerá o corte de mais 2 horas, concluindo a transição. Bahia é o segundo estado brasileiro com mais desastres causados pela seca, atrás apenas da Paraíba. Em relação às regiões brasileiras, um estudo da Confederação Nacional dos Municípios aponta que 3 a cada 4 registros são no Nordeste. Entre 2013 e 2025, os 9 estados da região somaram 21.900 decretos de situação de emergência ou estado de calamidade pública, 73% do país. Integrante de uma organização criminosa é morto e outros 4 são presos em Salvador na terceira fase da Operação Lex Última, deflagrada hoje pela Polícia Civil. O grupo é investigado por extorsão mediante sequestro de um ex-político de 59 anos em janeiro. Entre os presos está o líder das ações, que era a carta 10 de ouros do baralho do crime. São cumpridos 6 mandados de prisão preventiva e 11 de busca e apreensão em Salvador, Serrinha, Lauro de Freitas e Catu. O Bahia perde de virada para o Coritiba por 3-2 no Estádio Couto Pereira, na capital paranaense, e chega a 8 jogos sem vencer. Com o resultado, o tricolor baiano caiu para a 8ª posição do Campeonato Brasileiro, com 23 pontos em 16 jogos. O Bahia volta a campo no próximo sábado contra o Botafogo, no último confronto antes da Copa do Mundo. O jogo está marcado para 17h30 na Arena Fonte Nova. Meio-dia, 39 minutos. Atividade aberta ao público leva leitura e escrita para escolas públicas. Bruna Ferraz.
2: Um evento que reúne estudantes, professores, escritores e a comunidade escolar para celebrar a leitura e a escrita. Esse é o objetivo do Festival Literário Estudantil Vozes do Futuro, que acontece desta terça até esta quinta-feira no Centro Estadual de Educação CEP Áureo de Oliveira Filho, em Feira de Santana. Cássia Brito Bastos, coordenadora técnica do evento, explica que essa é uma culminância do projeto, que é desenvolvido desde o início do ano letivo. O objetivo maior é fomentar a leitura e a escrita dentro das escolas públicas.
3: Com a abertura no dia 26 à noite, 27 pela manhã e à tarde vai ser o Festival dos Textos produzidos pelos estudantes, professores e pela comunidade. 27 e 28 teremos várias modalidade de trabalhos dentro desse evento. A Bibex vai estar lá, que é a biblioteca do ônibus da Pedro Calmon. Teremos rodas de conversa, exposição de livros, palestras, rodas de leitura com escritores de Feira de Santana. Enfim, vai ser um momento da gente celebrar o trabalho que foi realizado dentro das escolas estaduais nesses meses que antecederam essa culminância.
2: Mesmo com foco nas escolas estaduais, escolas municipais e até estudantes de universidades também foram convidados.
3: Nós temos a modalidade estudantes, nós temos os gêneros poemas e contos para os estudantes, inclusive estudantes de faculdades, inclusive de escolas municipais. Nono ano nós abrimos também para que eles pudessem participar. Tem também a modalidade para professores e pessoas da comunidade, só que aí já com outros gêneros, são crônicas, cartas abertas e textos reflexivos, porque nós entendemos o quê? Que a escola ainda é o principal espaço que esses estudantes têm acesso à leitura, uma leitura mais profunda. Não digo que os jovens de hoje não leem, eu até acredito que eles leem mais do que a minha geração, mas são leituras muito superficiais. Então, esse projeto, ele vem trazer esse incentivo dentro do chão da escola, porque a gente acredita que muitos desses jovens, o contato que ele tem realmente com a leitura mais orientada, mais profunda, é dentro da escola.
2: Joine Rios de Menezes Oliveira, coordenador-geral do evento, conta que já são 10 anos de existência do Festival Vozes do Futuro. Para ele, é necessário promover o contato com o livro em meio ao fortalecimento do digital.
4: O projeto convidou mais de 100 escolas, então a gente vai ter um público muito grande, público infantil, de educação fundamental 1, vai ter público de fundamental 2, vai ter público de ensino médio. A gente tem turmas lá de cursos subsequentes que com certeza vão estar também participando. Então, assim, eu estou muito feliz.
2: O Festival Literário Estudantil Vozes do Futuro tem início na noite desta terça-feira e acontece também nesta quarta e quinta, de 9h às 21h, no Centro Estadual de Educação CEP Áureo de Oliveira Filho, em Feira de Santana. O evento é gratuito e aberto ao público. Bruna Ferraz, para Educador FM.
1: Meio-dia, 42 minutos, estão abertas as inscrições para o Lab BTCA, programa gratuito de formação artística do Balé Teatro Castro Alves, em Salvador. A iniciativa oferece 20 vagas para artistas em formação, com atividades voltadas à formação criativa em dança e práticas cênicas. Os encontros vão ser de junho a novembro, sempre às segundas-feiras, no Espaço Xisto Bahia. Inscrições feitas até quarta, pela internet, no site ba.gov.br/TCA. Meio-dia, 42 minutos, o grupo de percussão da UFBA apresenta concerto com obras autorais no MAB. Tiago Virgílio.

0: O grupo de percussão da Universidade Federal da Bahia se apresenta nesta quarta-feira no Museu de Arte da Bahia com um concerto de percussão dessa vez. A programação do grupo, com mais de 60 anos, reúne alunos de graduação e extensão, com a proposta de mostrar a criatividade de novos compositores e intérpretes formados na UF. O repertório é contemporâneo e explora ritmos baianos e africanos, com obras escritas por alunos e professores em sala de aula. Segundo o músico e professor aqui em Sacramento, a proposta é explorar a diversidade rítmica da percussão baiana.
1: A gente tem uma proposta que segue a nossa lógica, que segue a lógica do grupo de percussão da UFBA, que tem 62 anos, e o grupo de percussão da UFBA começou com a ideia de explorar o quão rico a percussão pode ser, e o grupo, ele mantém essa principal característica que é nosso aqui em Salvador, aqui na Bahia, fazendo uma música que a gente chama de música contemporânea, que não é nem música popular, não é música clássica, não é música erudita, é uma coisa que a gente que ultrapassa essas barreiras. Então a gente vai tocar desde concertos para algum instrumento e orquestra, até composições coletivas nossas, com frevo, com groove arrastado, com tamanquinho, ritmos da Bahia, né, ritmo afro-baianos. Então amanhã vai ser justamente esse lugar de diversidade percussiva.
0: De acordo com aqui em Sacramento, as apresentações deste semestre têm um propósito ainda maior. Servem como preparação para a 15ª edição do Festival Internacional de Percussão 2 de Julho, ocasião em que o grupo vai lançar o novo EP.
1: Esses concertos que a gente faz antes de julho, eles sempre são preparatórios para o grande festival que a gente organiza, que esse ano é a 15ª edição. Então pode-se dizer que a gente está se preparando para o festival, que vai ser de 20 a 25 de julho, e essa é a primeira preparação do ano, né? A nossa primeira apresentação com obras que a gente vai fazer no festival, além de obras que a gente já gravou, que a gente vai tocar amanhã também, para lançar o nosso EP no festival. Evento que é tão grande pra gente, que passa rápido, né? Mas as nossas organizações começam desde o ano passado. Então, as apresentações que a gente faz antes de julho são sempre nesse cunho preparatório também.
0: O concerto de percussão dessa vez acontece nesta quarta-feira, às 19h, no Museu de Arte da Bahia, no Corredor da Vitória, em Salvador, com entrada gratuita. Tiago Virgílio para Educador FM.
2: Quinze minutos para uma da tarde, a exposição Nas Terras do Cangaço, O Cordel Era a Lei, integra a programação da 7ª Feira do Cordel Brasileiro, realizada na Caixa Cultural, desta quarta, né, amanhã até domingo. A mostra propõe uma imersão no universo da literatura de cordel e a ligação com o cangaço. A curadoria é do mestre Clevison Viana, com a apresentação do escritor e jornalista Robério Santos. O acesso à exposição é gratuito, visitação a partir das 9h na Caixa Cultural. A gente está falando da exposição Nas Terras do Cangaço, O Cordel Era a Lei, parte da programação da 7ª Feira do Cordel Brasileiro. Sabe, uma das atrações dessa feira vai ser a Yassi, entrevistada da sexta-feira aqui no Multicultura. Você já fica ligado. 12h46. Se a fome está apertando aí, imagine aqui: hambúrguer de bolo, pipoca de camarão e outras misturas diferentonas têm chamado a atenção de quem gosta de experimentar novos sabores. Em Salvador, empreendedores estão apostando em receitas inusitadas para conquistar o público. Rafael Lopes.
3: A criatividade na cozinha tem transformado receitas tradicionais em experiências gastronômicas. Nas redes sociais e nas ruas, combinações improváveis de comidas ganham espaço e despertam a curiosidade do público. Foi assim que a confeiteira Andréia Batista, que está há 6 anos no ramo doceiro, aceitou o desafio de criar um hambúrguer de bolo. O pão é feito de pão de ló de baunilha, a carne vira um disco de brigadeiro e o recheio leva morango, creme e diferentes sabores de geleias.
4: E aí todo mundo ficou louco quando viu no meu Instagram, e aí começaram a me procurar muito né? A reação foi de surpresa, de ai que delícia, também quero. Cada um dizia alguma coisa assim nesse tipo.
3: E não é só no universo dos doces que as misturas diferentes ganham espaço. A comerciante Ana Glécia começou vendendo pipocas tradicionais em festas de aniversário, mas decidiu inovar depois de experimentar pipocas saborizadas durante uma viagem. Ao voltar para casa, começou a testar novos ingredientes e arriscou sabores como bacon, calabresa e até atum.
5: Foram uns 3 meses, assim, tentando em casa, entendeu? Estudando mesmo o milho, estudava tudo sobre o tamanho, o que dava certo, o que não dava, queimei muitas pipocas, vendo os sabores que combinava.
3: As pipocas diferentes começaram a circular entre amigos e vizinhos e rapidamente ganharam fama. Entre todas as experiências, a pipoca de camarão acabou virando a preferida dos clientes e hoje é o carro-chefe do negócio.
5: Aí o povo, quando para assim, olha o cardápio, aí fala assim, pipoca de camarão? Nunca vi isso. Aí eu pego, né, explico como é que a gente faz na hora, frita na hora. Pega o camarão, coloca na panela, aquece ele, né, de um lado pro outro, retira ele, com o mesmo óleo dele, a gente faz a pipoca. E depois que pipocou tudo, a gente vai colocar aquele camarão que foi frito em cima da pipoca. A gente coloca o molho de bacon, o molho de geleia de pimenta em cima, cheddar. Aí as pessoas, né, tem umas que não, isso comigo não combina não. Aí tem pessoas que, não, quero provar, que negócio diferente.
3: No fim das contas, a cozinha também é um espaço de experiência e criatividade. E você, se arriscaria? Rafael Lopes para Educador FM.
2: Quem não se arriscaria é Jaci Pita. Mandou mensagem aqui dizendo, Renatinho, deixa eu com minha carne de bode mesmo. Mas tem de tudo, viu, Jaci? E tem paladar para muita coisa, com certeza. Se não tem para tudo, tem para muita coisa, né? É, tem algumas inovações que são meio estranhas, meio esquisitas, né? Mas muitas coisas às vezes são... E é engraçado como tem coisas maravilhosas que surgem de acidentes, né? Se coisas maravilhosas surgem de acidentes, alguma coisa premeditada pode dar certo também de vez em quando, né? A gente ampliar repertório, né? De sabores, né? Meio-dia, mais 50 minutos, Multicultura no ar pela 107.5 Educadora FM. Você pode participar pelo 997-31-7762, 997-31-7762, o número pelo qual você participa aqui do Multicultura. Pode, inclusive, falar de alguma combinação gastronômica que você não imaginaria possível, que de repente você gostou, né? Tem coisas, por exemplo, eu não me lembro da minha infância de ouvir, por exemplo, uma combinação como chocolate com pimenta. Uma coisa simples, né? Cara, e é bom pra caramba, cara. Chocolate com pimenta é um negócio bom pra caramba. E é uma coisa que, quando eu era moleque, eu nunca ouvia falar. Então, tem de tudo, tem pra tudo. Tem até café com canela, pra mandar um salve, né, pro pessoal do cinema baiano. Tem até café com canela e fica uma delícia, né? Então tem várias combinações aí que dá pra se fazer. Eu lembro, Jaci, que antes da pandemia... Eu não sei se todo mundo tem um boteco para chamar de seu, mas eu tinha um boteco para chamar de meu, que era o As de Copas. Esse boteco ficava em Undina, em Tocadinho, ali perto, não tem as gordinhas, tem umas ruazinhas internas ali. Você chegava no lugar, você não dava nada, lugar pequeno, naquele esquema, tomara que não chova, né? Porque as cadeiras todas lá de fora, né? Ao relento. Cara, eu adorava aquele boteco. Adorava aquele boteco. Eu conheci por causa de uma edição do Comida de Boteco. Tava saindo do trabalho, querendo, né, comer alguma coisa, ver uma coisa diferente. Eu cheguei lá, cara. Eles tinham, assim... Pra começar, eles tinham pastel de vatapá. Você pode achar estranho, né? Eu também achei estranho. Mas era bom pra caramba. Pastel de vatapá. Era bom pra caramba. E outras coisas, assim, diferentonas, né? Que o pessoal inventava. Preço... Porra, não vou nem dizer que era um preço justo, era muito barato, a cerveja gelada, o atendimento excelente, o banheiro era limpo, né? Lugar pequeno, mas pô, um negócio feito com esmero, rapaz. Mas o lugar foi derrubado pela pandemia. Depois eles migraram ali para a Fonte do Boi. E, enfim, acho que acabou não vingando. Nunca mais eu vi. E sinto saudade, porque era um negócio. E uma das coisas legais era isso, assim, eram cardápios que, assim, se você quisesse comer aquilo, você tinha que ir lá para comer. Eu acho que às vezes falta isso em alguns estabelecimentos. Ter aquele prato, aquele petisco, aquela coisa que é dali, né? Que dá cara pro espaço, né? Então, às vezes, essas comidas diferentonas podem, inclusive, ajudar a demarcar uma posição para um estabelecimento que distinga esse estabelecimento de outros, né? Nunca esqueço, o As de Copas era o meu boteco do meu coração. Agora, 12:52. Gente, a restauração de peças artísticas do Caminho da Fé na Avenida Dendezeiros levou um investimento de R$200 mil depois de atos de vandalismo. Essa conta é da prefeitura, representa cerca de um terço dos mais de R$600 mil gastos com serviços de restauração de monumentos em Salvador no ano passado. Das 28 peças do grande artista plástico Juarez Paraíso, com a colaboração de 14 artistas, 22 foram arrancadas e tiveram de ser refeitas e reinstaladas. As obras restauradas foram entregues em janeiro deste ano e isso é parte dos assuntos que o Giro da Manhã vai trazer amanhã aqui no Multicultura. Então já fica a dica, você que acorda cedinho, vale a pena, inclusive porque amanhã o Giro vai tratar dessas questões que envolvem patrimônio, né? Então vai ser um papo bem legal no programa, que terá apresentação de Thaís Seixas e Bruna Ferraz. Fica a dica, 12:53. Nosso sarau promove a literatura e a música em um encontro no Goethe Instituto Salvador. Tiago Virgílio.
0: A edição de maio do nosso sarau recebe o artista plástico, cineasta e escritor Gabriel Lopes Pontes para um bate-papo sobre a carreira, com direito ao lançamento dos romances Absinto Azul e O Ano em que Miguel Vinagre Perdeu a Visão. A programação tem convidados como Amentista Nunes, Décio Torres, Dilu Machado e João Fernando Gouveia, além da participação virtual do colombiano Diego Galindez. O curador do evento, Cacau Novaes, destaca a diversidade da programação, que traz música, bazar de livros e recitais.
6: O nosso sarau é um evento que ocorre desde 2018 e lá acontecem diversas atividades culturais, artísticas, recital de poesia, de apresentações musicais, com um pocket show e no meio do evento também uma participação e outras performances artísticas, né? Nessa edição, nós vamos ter a abertura tendo um pocket show com Silvio Correia, depois nós teremos o recital de poesia com Ametista Nunes, Décio Torres, Dilu Machado, João Fernando Gouveia, Lírio Scarlett, Pareta Calderache, Rita Pinheiro, Rosana Paula, Valdeque Almeida de Jesus e também a minha participação. Além disso, nós teremos o bate-papo com o escritor convidado, que é o Gabriel Lopes Pontes, e depois a sessão de autógrafos, né? Porque ele estará lançando 2 livros, Absinto Azul e O Ano em que Miguel Vinagre Perdeu a Visão.
0: Absinto Azul narra a história de um adolescente milionário com capacidades sensoriais ampliadas, enquanto O Ano em que Miguel Vinagre Perdeu a Visão debate o daltonismo. Nos últimos anos, Gabriel Lopes Pontes se dedicou à literatura de ficção por meio dessas duas novas obras que, junto ao livro A Linha, lançado em 2018, compõe a Tríade da Solidão. O autor ressalta que os títulos se completam de forma diferente de uma trilogia comum.
7: As 3 obras, A Linha, Absinto Azul e O Ano que Miguel Vinagre Perdeu a Visão, compõem a minha Tríade da Solidão. Por que uma tríade e não uma trilogia? Porque uma trilogia implica que os romances que a compõem são lidos um atrás do outro. Não é o meu caso. Meus romances podem ser lidos isoladamente e na ordem que o leitor preferir. E o que os une é exatamente essa argamassa temática da solidão, porque eu trabalho nos 3 a impossibilidade do ser humano encontrar a felicidade junto de outro ser humano, né? A impossibilidade do ser humano se comunicar com outro ser humano, a solidão aqui todos os seres humanos, ao fim e ao cabo, bem ou mal, de uma maneira ou de outra, estão fadados.
0: O nosso sarau acontece nesta quarta-feira, às 18h, no Creative Lab do Goethe Institute Salvador, no Corredor da Vitória, com entrada gratuita. Mais informações estão disponíveis no Instagram, @nossosarau.ssa. Tiago Virgílio, para Educador FM.

Especial das Seis destaca hoje Areia e Voz, segundo e mais recente álbum da musicista, cantora e compositora sergipana Tori, que apresenta esta edição e fala sobre o processo de produção do trabalho, lançado em outubro de 2025. São 10 canções autorais, com produção da própria Tori ao lado de Domênico Lancelotti. No programa você ouve Trastejo, Rios Aéreos e Repouso, entre outras canções. A produção deste Especial das Seis é de Ciro Gacês. E eu acho que você, ouvinte, tem motivos de sobra para ouvir o Especial das Seis de hoje, viu? Esse álbum é muito bom. Essa Tori, essa cantora, ela teve aqui, se não me engano, no ano passado, fez uma apresentação, acho que no Sesc Pelourinho. Muito boa essa muito boa cantora, muito bom esse álbum. Fica a dica, você conferir o Especial das Seis de hoje com o álbum Areia e Voz. Meio-dia, 58 minutos, Multicultura fica por aqui. Para você, ouvinte, uma ótima tarde. Boa tarde para Mariana Freire, que fez a produção de estúdio, para Maíla Oliveira, que fez a operação de áudio, e para, cadê? Moacir Mota, que assume o microfone da 107.5. Não vai fazer coraçãozinho, não, Moacir? Todo mundo fez coraçãozinho, Moacir. Você não vai fazer coraçãozinho? Todo mundo fez coraçãozinho. Aê, muito bem. Você fica agora com o Moacir Mota. Tá chegando o Toca Aí, meio-dia, 59 minutos.

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Salve, salve, seja sempre muito bem-vindo, bem-vinda a 107.5 nesta tarde de terça-feira, 26 de maio de 2026. Seja bem-vindo, bem-vindo. Eu sou Moacir Mota e apresento a partir de agora o programa Toca Aí, programa que você ouvinte faz pedindo a sua canção predileta dentro da nossa programação, tá bom? E a gente leva ao ar de segunda a sexta, 1 da tarde, o seu pedido. Nosso número é o 999-64-1908. Uma mensagem de áudio de 15 segundos com seu nome, qual bairro, cidade que você fala. E se você quiser, fica à vontade, pode dedicar para alguém. Alguém que você gosta muito, alguém que esteja fazendo aniversário, um presente bacana aqui da 107.5. E a gente começa o programa de hoje atendendo ao pedido da nossa ouvinte que mora na Ribeira. Jeane, tudo bom? Bem-vinda, Jeane, pediu a banda Cidade Negra, Sombra da Maldade, composição do Tony Garrido e da Gama. Vamos ouvir.

Programa Toca aí, atendendo ao pedido do nosso ouvinte, morador do Costa Azul, Carlos Humberto. Carlos, tudo bom? Seja bem-vindo sempre. Milton Nascimento foi o pedido do Antônio Soares, que mora no Cabula, Lágrimas do Sul. Antônio, seja bem-vindo também a 107.5. E a gente atendeu um pedido bacana da Margarete Souza, Ludo Real, na voz do JP e Bruna Black, aqui na 107.5. Esse eu Toca aí, lembrando a você que o programa vai ao ar de segunda a sexta, 1 da tarde. Seu pedido chega pelo 999-64-1908. Um abraço especial para os nossos ouvintes que fazem também, ouvem o programa Toca aí, Educador FM. A Vânia Andrade, no Luiz Anselmo, Malika Margo, lá em Lauro de Freitas, Marli, boa tarde. O André e a Carla, no Rio Vermelho. A Dona Maria do Amparo, no Jardim Cruzeiro, um grande abraço. Da cidade de Candeias, um abraço para a Yara Negra Jô e o taxista Giovanni, que todo dia pede música aqui com a gente, e a gente tem o maior prazer em atender o pedido do Giovanni, e você também fazendo o seu pedido aqui na 107.5 para o programa Toca aí, de segunda a sexta, 1 da tarde. Repetindo o WhatsApp, o 999-64-1908. A gente segue agora atendendo ao pedido do Edvaldo Lourenço, que mora em Cajazeiras. Bete Carvalho, um clássico do Cartola, As Rosas Não Falam.

Bom dia, aqui é Marquinhos Júnior, eu queria pedir uma música, vou tocar a música Will You Undie, de Kenny Rogers, que eu vou fazer para meu cunhado Fernando e minha Natalie. Beijo.

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1: Muito bom saber que você sintoniza Educadora, agora 3h36. A gente retoma a Sonosfera ouvindo Raimundo Sodré, a massa de Sodré, Jorge Portugal.

Educadora e a cantora Céu Sangria dela e Lirinha Josiara, apreciação de Josiara. E Estela Maris com Roberto Mendes, Memória das Águas, de Roberto e Jorge Portugal. 10 minutos para as 4 horas, o encontro de Duda Beat com o Trevo, nem um pouquinho de Duda.

0: Marcador Encontro das Cantoras Luedi Luna e Nina, metáfora de Luedi e Nina, Duda Beach com Trevo, Nem um Pouquinho de Duda e Lux Ferreira. Eu sou o Moacir Mota, obrigado por sua audiência. Eu volto quinta-feira, à 1 da tarde, com o programa Toca Aí. Daqui a pouquinho tem a boa comunicação de Luciana Lucena. E a gente se encontra quinta-feira. Tchau, tchau.
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5: Boa tarde, muito boa tarde para você que sintoniza comigo, 107.5 Educador FM. Eu sou Luciana Lucena, para curtir com você a Sonosfera até às 7 da noite. Muita música boa e você sabe que pode, além de sintonizar com a gente, ficar conectado de onde quer que você esteja. Para isso, baixe nosso aplicativo que é muito fácil, muito rápido aí no seu celular, Educador FM 107.5. E aí, de onde quer que você esteja, você está na boa companhia da Educador FM. Vamos seguindo a Sonosfera, agora 4 horas e 3 minutos com Djavan. Alegre Menina, de Dori Caymmi e Jorge Amado.

Essa foi a Timbalada com Namoro a Dois, de Alain Tavares, e Jal com Vestido de Prata, de Jorge Alfredo e Chico Evangelista. Válido até com a participação de Zé Manuel, cantaram Minha Sorte, de Zé Quaresma. É muita música, música boa aqui na Sonosfera 107.5 Educador FM, e a gente também dá dica do que está acontecendo musicalmente aqui na nossa cidade. Tem Ana Barroso, que se apresenta no show Fuá com clássicos do cancioneiro popular junino, acompanhada de um trio nordestino. Acontece no Teatro Sesc Casa do Comércio, no Caminho das Árvores, às 8 da noite, dia 28 de maio, quinta-feira. Ana Barroso, anote aí e vá conferir. 4 horas 16 minutos e a Sonosfera traz pra gente Seu Jorge, Black Alien, Bid, Meu Bem Querer, um clássico de Djavan pra você. Música.

Você curtiu Samuel Uria com Margarida Campelo com Kuti Sabiti de Samuel Uria? E teve Fá Afrobeat com Axé de Jorge Dubman, Fabrício Mota e Átila Santana. Beto Errong com Tribo Futurista de Beto. E a gente vai no intervalo, mas eu volto já.

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3: 4h36, você que sintoniza comigo, 107.5 Educador FM, a gente está curtindo a Sonosfera, muita música boa, uma programação sempre especial para você, e é muito bom ter sua companhia nessa tarde de terça-feira. Vamos com Lúcia Alves e Alceu Valença cantando Tropicana, música de Vicente Barreto e Alceu Valença.

Tulipa Ruiz com Físico de Tulipa e Gustavo Ruiz. Teve também o Neto cantando autoral Oxente e Formiga Dub com Prog Baião, composição autoral. Agora 4:53, a tarde vai passando aqui na nossa educadora com música muito boa para você. E vamos para mais dica musical. Tem Ângela Veloso na quinta-feira, dia 28, quinta agora. E Ângela Veloso participa do projeto Quinta Brasileira, levando música popular e muito jazz para o centro de Salvador. Acontece no Bar Velho Espanha, nos Barris, às 19h. Anotou? Então anote aí, Ângela Veloso, quinta-feira, no Bar Velho Espanha, nos Barris. Agora vamos seguindo a sonosfera que traz para a gente Miriam Makeba, Chica da Silva, de Jorge Benjor.

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0: Você curtiu comigo Otto, Cuba, uma composição autoral, e teve também Russo Passapusso com Antônio Carlos e Jocafe na música Aperta o Pé, de Antônio Carlos, Jocafe e Russo Passapusso. Africania cantou de Belda Bonita, Nanã Buruque. Agora são 5 horas, 14 minutos, hora de a gente dar uma paradinha, tomar uma água e voltar na sequência. Fica comigo.
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1: 5:17 e você sintonizando comigo 107.5 Educadora FM. Vamos curtindo a Sonosfera, sempre especial para você. Chico Sainz e Nação Zumbi cantam Todos Estão Surdos, de Roberto Carlos e Erasmo Carlos.

Banda Ed, cantando aqui na Sonosfera Educadora 107.5, a música Maranguape da Banda Ed. Teve também Neto Lobo com Minha Música, composição autoral, e Viasati com Daruê Malungo de Pacuá. Você que curte arte, cultura, educação, você não pode perder o Multicultura, que vai ao ar de segunda a sexta ao meio-dia, com Renato Cordeiro e a equipe do jornalismo afiadíssima sempre. Agora 5 horas 32 minutos, Sonosfera segue com Tagore, La Belle de Jour e Girassol, músicas de Alceu Valença. Fique comigo, aumente o som.

0: Da Venezuela, Augusto Bracho, com outros títulos em esta coleção, é uma composição autoral. E João Pedro Salles, com 77-15-32, Morreram de Fome para Matar a Fome. A música, a composição é autoral e participou do Festival da Educadora de 2025. Teve também Chico César na autoral Templo. E a gente vai no intervalo e já volta.
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Sonosfera Educadora. E 5 horas e 51 minutos, fim de tarde, você curtindo a Sonosfera, sintonizando 107.5. Então vamos continuar com música boa com Márcia Castro. Ela canta Malandrinha de Edson Gomes.

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Baiana System cantou pra gente Chapéu Panamá, música de Marcelo Monteiro e Russo Passapusso. Teve também Matheus Aleluia, Fabiana Aleluia, com Bahia Bate o Tambor, de Matheus Aleluia. E Jussara Massal cantou Ialodé Mbembe, de Jussara Massal e Fernando Catatau. E você que curte a nossa programação, participe pedindo música no Toca Aí. O Toca Aí é você quem faz. Mande seu pedido num áudio de 15 segundos ou uma mensagem de texto para o nosso WhatsApp 999-64-1908. Diga seu nome, de onde você está falando e que música da nossa programação que você quer ouvir. A gente espera sua mensagem e espera você no Toca Aí, que vai ao ar de segunda a sexta à 1 da tarde. Então vamos seguindo às 6:07. Agora a Sonosfera traz Boss AC com Super Squad. A música é Cachupa Sab, de Bossa AC.

0: MC Tá, Coração Vagabundo, de MC Tá. E teve Melly também cantando Cacau, de Melly, Lucas Cirilo e Panda. Vamos no intervalo, eu volto já já.
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9: E agora, 6:19, Sonosfera vai seguindo com Luiz Melodia, que canta Estácio, Rola Estácio, de Luiz Melodia.

0: Essa foi Lua de Luna com a música autoral Gamboa e teve Melly também na autoral Nega. Agora 6:28, eu sou Luciana Lucena e é muito bom ter sua companhia depois do intervalo. Tem especial das 6, a gente se vê amanhã às 16:00. Beijo, fui!
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Olá, ouvinte da Rádio Educadora FM, aqui é Tori, eu sou cantora, compositora e musicista de Aracaju, Sergipe, e fui convidada pelo Especial das Seis para apresentar para vocês o Areia e Voz, meu segundo álbum. Esse disco, ele foi gravado entre março e junho de 2025 e foi lançado em outubro de 2025. É um disco de 10 faixas que foram produzidas por mim e Domenico Lancelotti, e é um disco de música brasileira que mistura, ainda que de maneira sutil, diversas referências que vão desde a psicodelia de Alceu Valença até o rock do Clube da Esquina. Nesse álbum, eu coloco lado a lado Areia e Voz enquanto agentes criadores de paisagens, e o vento e o ar são os elementos condutores da narrativa desse disco. Então a gente pensa, por exemplo, no vento que carrega a areia que forma as dunas, e também no ar que permite que o som se propague e que paisagens sonoras sejam criadas. Nesse disco, eu procuro criar paisagens sonoras que misturem o doce da minha voz com outros elementos mais arenosos, com texturas mais ruidosas, que são, em sua maior parte, emitidas por instrumentos orgânicos. A seguir, você ouve Rios Aéreos, a faixa que abre o Areia e Voz, e que é uma composição minha, também interpretada por mim, Tori. Além disso, é executada por Júlia Guedes nas teclas e vozes, Toro no baixo, Domenico Lancelotti na bateria e percussão e Paulo Emery na guitarra.

Bom, como eu falei, o Arei Voz é um disco que tem como elemento condutor o ar. Em um certo ponto eu parei para entender as canções que eu tinha para gravar nesse álbum e entendi que o ar era uma constante nessas canções. E aí eu achei engraçado, porque o meu disco anterior, o Decese, é um disco em que eu canto muito sobre a terra. E o meu primeiro EP de 2016, o Akoya, é um EP em que eu canto muito sobre a água. E as músicas que ficaram de fora do Arei Voz e que, portanto, estarão no meu próximo disco, já são músicas em que eu canto sobre o fogo. Mas, bom, o Arei Voz, ele é um disco que traz muito a questão do deslocamento e do movimento, que é simbolizada pelo vento. E eu me dei conta também de que essas canções foram compostas de 2021 a 2024 entre cidades. E essas canções são um retrato meu concatenando o mundo em movimento. E foi muito interessante gravar e produzir esse disco, porque as pessoas, por exemplo, que estão na base do disco, eu, Toro, Júlia Guedes e Domenico Lancelotti, são cada um de um canto, né? Júlia de Belo Horizonte, Toro de Salvador, Domenico de Niterói e eu de Aracaju. E eu sinto que isso também reflete totalmente no rumo dessa produção musical, porque eu trouxe muitos direcionamentos meus, mas isso se somou às bagagens de cada um que estava ali fazendo esse disco acontecer. Agora eu convido vocês a ouvir no especial das 6, Arei Voz, a faixa que dá nome ao disco, que é uma composição minha e de Pedrinho Junqueira, interpretada por mim e Nina Maia.

Seguimos com o especial das 6 de hoje. Eu sou Tori, cantora, compositora e musicista de Aracaju, Sergipe, e hoje apresento para vocês o Areia e Voz, meu segundo álbum solo, lançado em outubro de 2025. Você acabou de ouvir Harmonia é do Mundo, uma composição minha. O Areia e Voz acaba sendo a minha estreia enquanto produtora musical, e nesse trabalho, diferentemente dos outros que eu já gravei, as canções, elas puderam ser experimentadas e elaboradas durante algum tempo, então eu pude tocar essas músicas em shows, seja no formato voz-violão, seja voz-violão e baixo, e muitos arranjos nasceram desses formatos menores. Então muitas frases que estão no violoncelo nasceram do baixo, muitas frases que estão nos metais ou nas flautas nasceram do meu canto nesse período. Também nesse período pré-gravação, eu fui entendendo que cada canção chamava pessoas específicas que eu tinha conhecido nessas andanças. Por exemplo, eu entendi que eu queria que todos os violoncelos fossem gravados por Francisca Barreto, que as flautas fossem gravadas por Karina Neves. Entendi que certas guitarras precisavam de certos guitarristas, porque cada uma tinha uma onda diferente. Então aquelas músicas que eu entendia que tinha mais a ver com o Clube da Esquina, eu chamei Paulo Emery pra tocar. O rock maluco do final de Harmonia do Mundo, eu entendi que tinha que ser Pedro Sá. Aquela psicodelia de Trastejo, eu entendi que tinha que ser Julico. A sanfona de Cartografias, eu entendi que tinha que ser Mimi. Assim como os metais, que eu entendi que tinha que ser Aquiles Moraes. Então foram acontecendo essas coisas mesmo. Os encontros foram se encaixando ali nas canções. Júlia Bebel, por exemplo, foi uma música muito legal de tocar ao vivo. Ela é uma homenagem a meus avós maternos, Júlia Bebel. E ao vivo eu percebi que, apesar de serem meus avós e não os avós das pessoas, ela criava um sentimento ali de familiaridade. Então ela é uma música muito querida por mim e por muitas pessoas que já ouviram o disco. Agora, no especial das 6, eu te convido a ouvir mais uma faixa do Areia e Voz, Júlia Bebel, música de minha autoria.

Você acabou de ouvir Repouso. Essa música é uma parceria minha com Bernardo Bauer, de Belo Horizonte, que também canta ela comigo. Ela faz parte do meu álbum Areia e Voz. Compor, para mim, é um universo muito vasto. São várias as possibilidades de se chegar na construção de uma música. Mas o que me ocorreu muito no Areia e Voz foi de letra e melodia nascerem juntas. E muitas vezes enquanto eu caminhava. Então eu ia caminhando, ia cantando as palavras e ia fazendo isso meio repetidamente, como um mantra, assim, até para entender aonde é que aquilo ia me levar. E só depois eu buscava uma harmonia para aquela letra e melodia. Mas me ocorreu muito também de fazer várias harmonias para uma mesma letra e melodia, porque eu esquecia a harmonia e aí fazia outra. E chegou um momento que eu precisei escolher, né, para poder gravar a harmonia definitiva de cada canção. Mas, para mim, letra e música estão muito imbricados e eu sinto que as melodias, elas sugerem palavras. Então, eu sinto isso muito quando eu faço música em parceria, como, por exemplo, Areia e Voz. Isso aconteceu bastante, assim, de Pedrinho chegar para mim e falar: nossa, você usou muitas palavras que eu costumo usar. Eu não sabia, né? Mas, em algum lugar, eu sentia que aquela melodia sugeria aquelas palavras. E de um modo geral, para mim, compor tem muito do fluxo de consciência. É um processo meio catártico mesmo, de confiando nas conexões que a gente vai fazendo e perceber o mundo e cantar não só simplesmente a partir das minhas vivências, mas percebendo as pessoas se afetando pelas coisas. Eu acho que isso é um grande motor para composição, para mim, tanto que eu não tenho tanto um pânico, assim, de em algum momento ter essa fonte criativa seca, digamos, porque eu enxergo enquanto um processo muito alegórico mesmo, de perceber o mundo e acabar cantando o mundo para poder estar no mundo. Uma coisa inédita para mim que acontece no Areia e Voz é que eu canto canções de amor. Trastejo, por exemplo, foi uma das primeiras canções de amor que eu fiz. Fiz para Touro, inclusive, que gravou todos os baixos do disco. E é uma música que me lembra muito Aracaju, inclusive. Tem esse riff de guitarra que eu sonhei que precisava ser Julico. Foi um riff que eu fiz na praia, tava deitada e me veio essa frase, assim, e queria muito que ele gravasse, e ele gravou, e eu fiquei muito feliz. Então, encerrando as músicas desta edição do Especial das Seis, eu convido você a ouvir mais uma faixa do Areia e Voz, que é Trastejo, também composição minha, interpretada por mim.

0: Chegamos ao fim desse especial das seis. Eu sou Tori, sou cantora, compositora e musicista de Aracaju, Sergipe. E hoje eu apresentei para vocês o meu segundo álbum, o Areia e Voz, lançado em outubro de 2025. Eu espero que vocês tenham gostado. E se tiverem gostado, me acompanhem. No Instagram eu sou @torimusica. No YouTube é mais fácil me encontrar procurando por Tori Nogueira. No Spotify eu sou Tori. É mais fácil procurar Tori, Areia e Voz. E é isso. Muito obrigada pelo espaço e até a próxima.
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4: Olá, boa noite.
3: Boa noite para você que nos acompanha em todo o país.
4: Terça-feira, 26 de maio de 2026.
3: Vamos ao destaque do dia: qualidade de vida.
4: Brasil alcança pela primeira vez patamar mais elevado do índice de desenvolvimento humano.
3: Estudo das Nações Unidas aponta que a educação foi o que mais impulsionou o crescimento. Luana Karen.
5: Na escala que vai de 0 a 1, o país. O país saiu de 0,744 em 2012 para 0,805 em 2024, alcançando o patamar de muito alto desenvolvimento humano.
4: Destaque também para o Bolsa Família, que além da transferência de renda, exige frequência escolar mínima de crianças e adolescentes.
3: Sobre o assunto, vamos conversar ao vivo com o ministro do Desenvolvimento e Assistência Social, Família e Combate à Fome, Wellington Dias.
4: E ainda, Minha Casa, Minha Vida.
3: Presidente Lula entrega mais de 500 unidades habitacionais a famílias que vivem em Manaus.
4: Residencial conta com bibliotecas, duas churrasqueiras, centro comunitário, espaços comerciais e quadra poliesportiva.
6: Vamos contratar até o final desse ano 3 milhões de casas para o povo brasileiro.
3: Hoje na apresentação da Voz do Brasil, Luciana Vasconcelos e Luciano Seixas.
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3: Pela primeira vez, o Brasil atingiu a classificação IDH muito alto na classificação das Nações Unidas.
4: O Índice de Desenvolvimento Humano mede a qualidade de vida da população.
3: Segundo o estudo, políticas como Bolsa Família colaboraram neste avanço.
5: O desenvolvimento humano no Brasil alcançou o maior nível da história, segundo o radar IDHM 2024, divulgado pelo Programa das Nações Unidas para o Desenvolvimento. Na escala que vai de 0 a 1, o país saiu de 0,744 em 2012 para 0,805 em 2024, alcançando o patamar de muito alto desenvolvimento humano. O indicador leva em conta três pilares: educação, renda e expectativa de vida. A educação foi a área que mais avançou. Saltou de 0,679 em 2012 para 0,798 em 2024. O estudo aponta que políticas públicas de transferência de renda, como Bolsa Família, ajudaram a reduzir o trabalho infantil e aumentar a permanência de crianças e adolescentes na escola. Uma realidade próxima da vivida pelo estudante Gabriele Natanael Gomes. Foi o Bolsa Família que permitiu com que ela e os irmãos frequentassem a escola.
7: Meu pai, ele é marceneiro, minha mãe é auxiliar de serviços gerais. Eles sempre trabalharam bastante com a ajuda desse auxílio, dando suporte a mim e aos meus irmãos matriculados na escola, sendo acompanhados ali nos postos de saúde. Eles conseguiram ter mais segurança para trabalhar tranquilos.
5: Em 2012, com a melhoria de renda, a família filha deixou o Bolsa Família. O pai de Gabriele, o marceneiro Vilmar Manuel Gomes, diz que o cartão do benefício ficou guardado de lembrança.
8: Quando eu comecei a ter a vida melhor, as condições melhor, aí que eu não precisei mais, aí eu fiquei muito feliz de saber que eu não precisei mais. Essa ajuda já ia passar para outra pessoa.
5: Os dados mostram também redução das desigualdades raciais. Nos últimos 13 anos, o desenvolvimento humano da população negra cresceu em ritmo quase duas vezes maior que o da população branca. Mesmo assim, a diferença ainda existe. Enquanto a população branca chegou ao índice de 0,851, a população negra alcançou 0,774. O ministro-chefe da Secretaria-Geral da Presidência da República, Guilherme Boulos, destacou que é responsabilidade do governo avançar ainda mais.
9: O abismo que separa a renda média da pessoa branca e da pessoa negra, ele é menor, mas ele ainda existe. O abismo que separa a renda masculina da renda feminina, ele é menor, mas ele ainda existe. A gente também tem consciência da responsabilidade de que a gente precisa avançar mais.
5: Em uma rede social, o presidente Lula destacou que o resultado não é coincidência, mas reflexo de escolhas políticas consistentes e coordenadas. E disse que ainda há um longo caminho pela frente, com desigualdades regionais, de gênero e de raça, que precisam ser superadas. Reportagem Luana Karen.
4: E o ministro do Desenvolvimento e Assistência Social, Família e Combate à Fome, Wellington Dias, está conosco aqui no estúdio da Voz do Brasil para comentar esses dados e falar mais sobre o Bolsa Família. Boa noite, ministro.
10: Boa noite, Luciana, a você e todo o Brasil.
4: Ministro, como nós ouvimos na reportagem, em 2024, o Brasil atingiu o melhor patamar de desenvolvimento humano da história e a melhora na educação foi o que puxou esse índice para cima. As contrapartidas do Bolsa Família, que obrigam a manter crianças na escola, tem a ver com esse resultado?
10: Tudo a ver. Veja que a transferência de renda, o Bolsa Família, ele não é só transferência de renda. Ele é um programa que coloca como condicionalidade o cuidado primeiro com a saúde. Ou seja, queremos um brasileiro, uma brasileira saudáveis. Então, se recebe aqui o Bolsa Família, mas aqui a gestante tem que acompanhar ali toda a fase da gestação, os exames, a criança quando nasce também ali tem todos os cuidados, vacinas, e é integrado com a educação. A educação como grande alicerce para interromper uma história de vulnerabilidade, de pobreza na família. Então, quando a pessoa está recebendo o Bolsa Família, ali as crianças estão matriculadas, acompanhamos a frequência, a aula, a aprovação, agora o pé de meia que ajuda a reforçar mais ainda esse trabalho. E veja o resultado, todo ano a gente comemora uma média de 1.300.000 pessoas que são do Bolsa Família e que termina uma qualificação para ter uma profissão. É um Pronatec, é um curso técnico, é o Acredita, que agora a gente está trabalhando, é um curso superior e, é claro, aqui é uma porta larga para a superação da pobreza. Mas eu queria registrar esse feito, ele é histórico. Eu sou da geração, eu tenho mais de 60 anos, eu sou da geração que viveu o Brasil subdesenvolvido, um país subdesenvolvido. Depois, alcançamos já ali no primeiro mandato do presidente Lula, segundo, numa estratégia extraordinária, já ali no primeiro mandato da presidenta Dilma, o Brasil como um país em desenvolvimento. Nós tínhamos alcançado o IDH 07. E agora, entramos no clube dos países, não é, com o IDH muito alto IDH. É o patamar de países da Europa, é o patamar de países da América do Norte, ou seja, é um clube, não é, infelizmente, que não são de muitos países, mas o Brasil deixa de ser só aquela grande economia, aquele grande produtor de agricultura e melhora a desigualdade. Como disse o presidente Lula, ainda temos que encarar a desigualdade regional. Por isso que divulgação da ONU através do PNUD, ela também nos traz um dado bom, que é o IDHM, que é uma medição por município. E aqui permite a gente trabalhar por município, por região do Brasil, não é? Cuidar da população, não é? Como a população de negra e negros, a população de indígenas, ou seja, e com isso alcançar uma igualdade mais completa.
4: É aproveitar esses dados, então, ministro, para poder fazer políticas públicas mais direcionadas?
10: Sim, o Brasil, ele tem muita eficiência em tirar pessoas e famílias da fome, da pobreza, e agora a gente tem uma condição de um passo novo. Como é que, por exemplo, o IDH muito elevado, Distrito Federal, mas como é que a gente olha para várias regiões do Distrito Federal, como o Sol Nascente, né? Como é que a gente olha o estado do Pará, cresceu, mas como é que a gente olha ali para o arquipélago de Marajó? Os três estados que tiveram melhor crescimento, né? O meu Piauí, né? Que tem uma história extraordinária, Rio Grande do Norte, Alagoas, tiveram um crescimento muito alto. O Piauí, por exemplo, tinha um índice de desenvolvimento humano no começo desse século, 2002, 2003, 04, muito baixo desenvolvimento. E passou para baixo desenvolvimento, 05, 06, médio desenvolvimento. Agora alcançamos 074, quase 075, né? Já nos aproximando, não é, da média nacional. Então, isso por quê? Porque melhor educação era a pior em educação. Hoje o quarto melhor em educação. Então, melhora a renda, melhora a expectativa de vida. E eu digo que com essa forma como o Brasil, o governo do Brasil, com o presidente Lula, trabalha, de um lado, tirar da fome, mas superar a pobreza, garantir investimentos, habitação. Ele está entregando casas em Manaus. Significa alguém que pagava um aluguel, ganha um salário mínimo, mas aí paga a metade é para pagar o aluguel. Aquela família fica na pobreza. Então, a necessidade de alcançar várias necessidades do ser humano, e é isso que o projeto do Brasil está trabalhando.
3: Ministro, nós temos aqui dois depoimentos de pessoas que já receberam Bolsa Família e saíram do programa. A primeira é a Stephanie de Mello Oliveira, de Rio Branco, no Acre. Ela conseguiu um emprego com carteira assinada, passou um ano dentro da regra de proteção do programa, né? Antes de sair. Vamos ouvir a Stephanie.
11: É o meu primeiro emprego de carteira assinada, né? Mas já trabalhava em outros lugares, né? Tipo, faxina, diária. Logo quando eu comecei a trabalhar, né, ainda recebia, né, 650. Aí demorou, acho que assim, uns 4 meses, baixou o valor, né? Foi para 325. Aí recebi uma mensagem, né, no governo, que eu ia receber esse valor durante 12 meses, que quando foi o mês passado, foi suspendido, assim como falaram, né? Quando eu não trabalhava, era só o Bolsa Família.
3: E a gente tem também a Lilian Pinheiro, que ela é empreendedora. Atualmente ela tem um salão em Pernambuco, participou do programa Acredita no Primeiro Passo para conseguir melhorar o negócio. Hoje ela também dá cursos para outras mulheres. Vamos ouvir a história da Lilian.
12: Quando a maternidade chegou na minha filha, eu fiz uma escolha de fazer um curso para cuidar dela. Nesse tempo, eu fui contemplada pelo Cade Único para receber o Bolsa Família. Fiz a inscrição para se tornar cabeleireira. E aí, depois disso, eu não parei mais, eu só comecei a investir dentro do meu espaço. Eu tinha apenas uma cadeira na garagem da minha casa e o tanque. Foi quando também eu conheci o Banco do Nordeste, onde formamos um grupo e participamos do programa Crédito Amigo. Lembro que eu comprei produtos para dentro do meu salão. E daí essa parceria, ela só foi dando continuidade, né? E hoje me tornei especialista em cachos.
3: Pois é, ministro, tanto o encaminhamento para o emprego quanto o estímulo ao empreendedorismo fazem parte aí dos eixos de mobilidade social que estão ligados ao programa de transferência de renda. Explica melhor para os ouvintes como é que funcionam esses mecanismos.
10: Olha, primeiro, nós criamos aí, por uma iniciativa do presidente Lula, uma mudança que estimula, não é, o trabalho, o emprego, o empreendedorismo, o cooperativismo. Veja já na fala, não é, da Gabriela, e falando com inclusive do Vilmar, né, o pai dela, é, que a partir do Bolsa Família ela pôde estudar, pôde crescer, né, o pai também, é, e isso é extraordinário. É, a Stephanie, né, que exato, coloca aí sobre a parte do emprego. É, veja, a gente criou, é, tinha um medo de assinar carteira, porque senão ia perder benefício. E a gente criou uma regra de proteção, onde quando alguém vai para o emprego, ali ela não sai do Bolsa Família. A gente mede a renda, mede a renda. A renda precisa alcançar R$ 706 per capita acima desse valor para poder sair de vez do Bolsa Família. E uma família de 5 pessoas tem que ter uma renda de R$ 3.530 na família para poder sair do Bolsa Família. Sai do Bolsa Família, mas não sai do cadastro. Quando perde o emprego, volta de novo para o Bolsa Família. O outro foi a regra de proteção, como disse aí a Stephanie, que ela vai para o emprego, passa a ganhar. Ela ultrapassou a chamada linha da pobreza. Mas ainda assim, a gente deixa por 12 meses. Ela permanece por 12 meses. Esse emprego é para valer, né? Ou é aquele emprego temporário? Então a gente aguarda para ver o que acontece. E ela recebe ali o valor do benefício mais o salário, né? Como ela disse, acumula. Então isso foi uma diferença muito grande na área do emprego. Veja que o Brasil segue crescendo, graças a Deus, 5.300.000 novos empregos desde janeiro de 2023, neste mandato do presidente Lula, e destes empregos, 90% é o povo do Cadastro Único Social, o povo do Bolsa Família, não é? Grande parte dos empregos. Agora, também o empreendedorismo, o exemplo aí da Lília, né? Que montou lá, começou ali com a cadeira, depois um salão de beleza, agora a gente apoia, é um mercadinho, é uma pessoa que trabalha com uma pequena indústria, um restaurante, enfim. E, neste caso, também é a mesma regra. Então, nós temos hoje, para você ter uma ideia, no mês de maio, 7 milhões de brasileiros, de famílias, 7 milhões de famílias que estão no emprego, estão como pequeno negócio e recebendo o Bolsa Família, ou recebendo 100% ou recebendo a metade, porque está na regra de proteção. Então, eu quero acreditar no campo, um outro caminho, o cooperativismo, né? O cooperativismo, a gente inclusive está premiando as empresas que mais empregaram o povo do Bolsa Família, não é? Premiando as cooperativas que mais estão ajudando as pessoas a superarem a pobreza. Eu digo que esse caminho do Brasil é tão extraordinário que são 142 países que já acompanham esse modelo do Brasil.
4: Ministro, para a gente finalizar, que a gente tem só um minutinho, o Ministério reformulou o aplicativo e o site do Bolsa Família. Vamos chamar as pessoas agora para ver esse site, esse aplicativo. O que tem de novo?
10: Olha, de novo é mais humanização. Ou seja, através do celular, através de um aplicativo, a pessoa vai poder, por exemplo, eu quero atualizar o cadastro. Bloqueou meu Bolsa Família. O que aconteceu? Vai lá no aplicativo e você, inclusive, já resolve. Ah, bloqueou porque não tomou a vacina. Bloqueou porque o filho não está matriculado. Ou seja, ali ele já sabe, é uma linha direta. E mais, abre porta o aplicativo para todos os programas que estão integrados ao Cadastro Único Social. Não é só o Bolsa Família, não é só o BPC. Tem o Pé de Meia, Farmácia Popular, Gás do Povo, Luz do Povo, agora o programa Minha Casa Minha Vida, Melhoria Habitacional, Pronaf, ou seja, tem 56 programas. É uma porta da dignidade, como diz o presidente Lula. Então, eu fico muito feliz de ver o Brasil, de um lado, no top 10 dos países, né, que mais desenvolvidos do mundo, e também, é claro, a importância do social, o desenvolvimento social como parte estratégica do próprio desenvolvimento econômico. Isso é potente.
3: Muito bem, nós conversamos com o ministro do Desenvolvimento e Assistência Social, Família e Combate à Fome, Wellington Dias. Muito obrigado, ministro, pela entrevista aqui à Voz do Brasil.
10: Olha, eu que agradeço, e se Deus quiser, vamos voltar para dar boas notícias para o Brasil. O Brasil melhorando, o Brasil crescendo.
4: Oi. E hoje o presidente Lula entregou mais de 500 moradias do programa Minha Casa Minha Vida em Manaus.
3: Além do condomínio contar com área comunitária, ele ainda possui escolas e posto de saúde próximos.
13: Dona Aldenora Gomes Brito mal conseguiu aguentar a emoção. Ela é uma das beneficiadas com um apartamento no residencial Morar Melhor em Manaus. A casa própria era um sonho de uma vida inteira.
14: Muito obrigado por essa chave. E hoje esse sonho está sendo realizado. Ganhei meu apartamento completo.
13: Nesta terça-feira foram entregues 576 moradias que vão abrigar pelo menos 2.300 pessoas no residencial Morar Melhor 13, 14 e 15, localizado no bairro Tarumã Açu. As unidades têm cerca de 50 metros quadrados de área privativa e seguem os novos padrões do Minha Casa Minha Vida, com varanda e espaço para convivência, que incluem 3 bibliotecas, churrasqueiras, centro comunitário, área comercial e quadra poliesportiva. O empreendimento recebeu 92 milhões de reais em investimentos do Fundo de Arrendamento Residencial. O presidente Lula falou sobre a retomada e o alcance histórico do programa Minha Casa Minha Vida.
15: Tem gente que nunca tinha tomado banho no chuveiro. Tem gente que não sabia o que era uma pia ou lavar um prato numa torneira. Isso é desumano num país que tem todo o potencial de fazer casa para todo mundo. Está na Constituição brasileira que casa é um direito de todo e qualquer cidadão, e nós temos apenas que cumprir a Constituição. Por isso, nós criamos o Minha Casa Minha Vida. Vamos contratar até o final desse ano 3 milhões de casas para o povo brasileiro.
13: O presidente Lula também defendeu o fim da escala 6x1.
15: E ontem, no Congresso Nacional, nós fizemos um acordo com o presidente da Câmara e nós vamos acabar com a escala 6x1. O povo vai trabalhar 5 dias e vai poder descansar 2.
13: A entrega do condomínio foi feita com toda a infraestrutura, que inclui água, esgoto, iluminação pública, energia elétrica, pavimentação e drenagem. E o entorno do residencial Morar Melhor ainda conta com creche, escolas e posto de saúde. De Manaus, no Amazonas, Luciana Colares de Holanda.
4: O programa Move Brasil, táxis e aplicativos já está com os recursos garantidos.
3: Uma medida provisória foi publicada hoje, destinando 30 bilhões de reais para o financiamento de carros novos em condições especiais.
4: Os contratos de financiamento serão feitos no mês de junho.
16: Foi publicada nesta terça-feira a medida provisória que abre crédito extraordinário de 30 bilhões de reais para compra de veículos por motoristas de táxi e de aplicativo. A iniciativa faz parte do programa Move Brasil, lançado no dia 19 de maio pelo governo federal. E o objetivo é ampliar o acesso ao financiamento de automóveis voltados ao transporte individual de passageiros. Em uma visita a uma concessionária de carros elétricos em Brasília, o vice-presidente Geraldo Alckmin afirmou que há uma enorme procura pelo novo programa. Segundo ele, as mulheres terão ainda mais redução na taxa de juros dos financiamentos, porque o governo quer estimular que elas ganhem espaço no setor.
17: Há um estímulo para as mulheres, porque há uma procura grande das mulheres para motorista de aplicativo ou taxista, seja mulher. Então a gente quer estimular que mais mulheres venham participar como motoristas de aplicativo ou táxi.
16: O Move Brasil vai financiar automóveis novos de até 150 mil reais, que façam parte da lista de veículos habilitados no programa Mover, permitindo apenas modelos considerados sustentáveis. O vice-presidente destacou ainda que o programa já possui uma linha
5: linha de financiamento para caminhões e ônibus.
17: Há um segundo programa para caminhões e ônibus de 21,1 bilhões de crédito. Foi incluído nesse programa também os implementos rodoviários. E isso vai ajudar muito na logística do Brasil, melhorar a produtividade.
5: Podem participar do novo programa motoristas de aplicativos com cadastro ativo há pelo menos 12 meses, que tenham realizado ao menos 100 corridas nesse período na mesma plataforma, além de taxistas registrados e em atividade. Para se habilitar, o motorista precisa preencher cadastro na plataforma gov.br/movebrasil. A partir do dia 18 de junho, quem recebeu a confirmação de participação no programa poderá procurar as concessionárias e instituições financeiras para análise de crédito. Reportagem Gabriela Noronha.
3: A semaglutida sintética, um medicamento usado para diabetes e para perda de peso, poderá ser produzida no Brasil.
4: O Ozive, medicamento conhecido como caneta emagrecedora, usa o mesmo princípio ativo do Ozempic.
3: O ministro da Saúde, Alexandre Padilha, afirmou que o Brasil vai se beneficiar com essa produção. E o governo já estuda como será o uso pelo Sistema Único de Saúde.
18: Vai produzir aqui no Brasil. Então isso significa derrubar o preço, você começa a ter uma concorrência maior, significa medicamento com segurança, porque foi avaliado tecnicamente pela Anvisa, e significa geração de emprego e renda aqui no Brasil. Nós vamos começar um protocolo no SUS para avaliar como utilizar essas medicações no Sistema Único de Saúde.
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3: Fique agora com as notícias do Poder Judiciário e do Congresso Nacional.
4: Boa noite.
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20: CNJ aprova contra-cheque único para cumprimento de decisões do STF sobre salários de magistrados.
21: Primeira turma do Supremo mantém decisão que determinou o fim da aposentadoria compulsória remunerada como penalidade máxima imposta a juízes.
20: STJ suspende liminar e mantém concurso do Ministério Público de Mato Grosso com provas em Cuiabá e São Paulo.
21: Boa noite, eu sou Marcela Luiza.
20: Eu sou Walter Lima.
21: O Conselho Nacional de Justiça aprovou hoje, por unanimidade, contra-cheque único para magistrados do país para cumprir decisões do STF sobre verbas indenizatórias.
20: A resolução é da relatoria do presidente do CNJ e do STF, ministro Edson Fachin. Carolina Chaves.
22: Para Fachin, a medida tem como objetivo ampliar a fiscalização dos pagamentos a magistrados.
23: Um contra-cheque por magistrado. Afinal, o que se paga com dinheiro público não pode se esconder em múltiplas folhas. E nesse sentido, o contra-cheque único permitirá uma maior transparência de todos os recebimentos.
22: Com essa resolução, cada magistrado só poderá receber um único documento com detalhamento de salário e de verbas indenizatórias, sem uso de folhas suplementares. O contra-cheque único vai deixar explícito o valor efetivamente pago na conta de cada magistrado.
21: Mantida a decisão que determinou o fim da aposentadoria compulsória remunerada como penalidade máxima imposta a juízes.
20: O entendimento é da primeira turma do Supremo Tribunal Federal. Marta Ferreira.
24: Em março deste ano, o ministro Flávio Dino, relator do caso, determinou que o Conselho Nacional de Justiça deverá aplicar a perda do cargo de magistrado e a consequente perda de salário como a maior punição por violações disciplinares. Segundo ele, infrações graves devem ser punidas com a perda do cargo de acordo com a interpretação da reforma da Previdência promovida pela Emenda Constitucional 103 de 2019. A decisão foi contestada e analisada pela primeira turma do Supremo. A primeira turma, então, negou provimento ao recurso e, com isso, fica mantida a decisão que afastou a aposentadoria compulsória remunerada como sanção disciplinar máxima aplicável a magistrados.
21: Presidente do STJ suspende efeitos de liminar que havia paralisado o concurso público para promotor de justiça substituto do Ministério Público de Mato Grosso.
20: O edital prevê a aplicação da prova objetiva em Cuiabá e São Paulo no dia 14 de junho. Fátima Uchoa.
0: Um candidato impetrou mandado de segurança alegando, entre outros pontos, violação do princípio da isonomia por suposta desigualdade entre candidatos de diferentes regiões do país. O Tribunal de Justiça de Mato Grosso concedeu a liminar, mas o presidente do STJ, ministro Herman Benjamin, destacou que o adiamento repentino da prova, além de causar prejuízos aos candidatos já inscritos, comprometeria o cronograma do concurso, obrigaria a administração a reorganizar todas as etapas do certame e retardaria a recomposição do quadro funcional do Ministério Público Estadual. Com a suspensão da liminar, fica mantida a prova objetiva para 14 de junho, tanto na capital mato-grossense quanto na capital paulista.
21: Entrou em vigor a nova regra que obriga empresas a prevenir riscos à saúde mental no ambiente de trabalho.
20: A atualização da norma regulamentadora 1 passa a incluir os riscos psicossociais no gerenciamento das empresas. Anderson Conrado.
1: A partir de agora, empresas e órgãos públicos terão de identificar e controlar situações que possam afetar a saúde mental dos trabalhadores. Entre os fatores estão assédio, pressão excessiva por metas, jornadas prolongadas e sobrecarga no trabalho. Para a Justiça do Trabalho, a nova norma reforça a importância da prevenção e da criação de ambientes de trabalho mais saudáveis.
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21: Uma boa noite.
20: E até amanhã.
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6: Eu sou Paula Groba.
7: E eu sou Humberto Pinheiro.
6: E estes são os destaques de hoje do Jornal do Senado, que começa agora.
7: Aprovada a medida provisória que garante reajuste de 5,4% no piso salarial de professores da educação básica.
6: Avança projeto que limita bloqueios de repasses federais a estados e municípios.
7: Comissão aprova a convocação de presidente do Banco de Brasília para explicar operações com o Banco Master.
6: Boa noite.
7: Boa noite.
6: Uma vitória para a educação. O Senado aprovou a medida provisória que prevê aumento de 5,4% no piso salarial dos professores da educação básica. O texto fixa o valor de 2026 em R$ 5.130,63.
7: A proposta busca dar mais segurança aos educadores e reforçar a valorização da carreira docente em todo o país. Mais informações com o repórter Pedro Pincer.
8: O Senado aprovou uma medida provisória que determina piso salarial de R$ 5.130,63 para os professores da educação básica pública em 2026, um reajuste de 5,4% em relação ao piso anterior. De acordo com a medida, o reajuste passará a considerar a inflação do ano anterior, medida pelo INPC, somada a 50% da média de crescimento das receitas do Fundeb nos 5 anos anteriores. A relatora, senadora professora Dorinha Seabra, do União do Tocantins, destacou a importância de valorizar o trabalho dos docentes.
25: Esse é o nosso apelo para que, a partir do piso, as carreiras sejam reorganizadas nos diferentes municípios brasileiros e nossos estados.
8: Se aplicada por todos os entes federativos, a nova regra deve gerar um impacto de R$ 6,4 bilhões em 2026. As receitas do Fundeb, que financiam 70% dos salários dos professores, cresceram 120% aumento em termos reais entre 2020 e 2026. O texto segue agora para a sanção presidencial.
6: E a proteção às mulheres vítimas de violência doméstica foi ampliada. O plenário aprovou uma proposta que dá mais tempo para que elas denunciem os agressores.
7: O projeto aprovado hoje aumenta de 6 meses para 1 ano o prazo para a apresentação de queixa ou representação criminal, reconhecendo as dificuldades enfrentadas por muitas vítimas para romper o ciclo da violência. O repórter Alexandre Campos tem os detalhes.
9: A senadora professora Dorinha Seabra, do União do Tocantins, que foi relatora da proposta na Comissão de Constituição e Justiça, lembrou que muitas vezes a vítima tem laços afetivos com o agressor. Por isso, o tempo maior para apresentar a queixa é necessário para que ela vença o medo e tome a iniciativa de buscar a ação do poder público.
10: Nós lutamos o tempo todo, evitando situações que possam ser utilizadas como estratégias para tirar o direito da mulher poder ter a justiça instalada numa situação de violência.
9: Opinião semelhante tem a senadora Damares Alves, do Republicanos do Distrito Federal, relatora do projeto na Comissão de Direitos Humanos.
11: Essa mulher, quando está se sentindo mais segura, às vezes num novo emprego, numa nova casa, ela vai ter maturidade, equilíbrio para fazer a denúncia. Então, a gente precisa estender esse espaço, esse tempo, para que ela faça a denúncia da violência.
9: Nos casos de ação penal pública, quando o Ministério Público não oferecer a denúncia, a vítima também passa a ter o direito de queixa ou representação contra o autor do crime no prazo de 12 meses. O projeto segue para a sanção presidencial.
6: O senador Eduardo Girão, do Novo do

0: as famílias e para todas as crianças.
1: Na mesma linha, o senador Hermes Klan, do PL de Santa Catarina, cobrou a votação do projeto que regulamenta o ensino domiciliar na educação básica. Segundo ele, a proposta garante segurança jurídica, fiscalização e transparência para o homeschooling, além de equilibrar a liberdade das famílias com o dever do Estado de garantir a educação.
2: Klan também criticou a demora do Senado em analisar o texto aprovado pela Câmara em 2022.
3: Preserva o interesse público na qualidade pedagógica e na proteção contra abusos e no desenvolvimento integral da criança. O projeto chegou ao Senado Federal em 2022. Já deveria ter sido submetido à deliberação final desta casa.
1: A Comissão de Assuntos Econômicos do Senado aprovou a convocação do presidente do Banco de Brasília, Nelson Antônio de Souza, para explicar as operações realizadas com o Banco Master. O depoimento deve ocorrer na próxima terça-feira. A decisão foi tomada após o presidente da CAI, senador Renan Calheiros, do MDB de Alagoas, afirmar que o dirigente do BRB condicionou a ida ao Senado à publicação do balanço financeiro do banco.
2: O pedido de convocação foi apresentado pela senadora Damares Alves, do Republicanos do Distrito Federal, que cobra esclarecimentos sobre as operações e os impactos financeiros envolvendo o Banco Master.
1: Hoje, a comissão também aprovou um projeto que obriga a Comissão de Valores Mobiliários a apresentar todo semestre um relatório sobre a sua atuação. O projeto ainda aguarda a votação em turno suplementar. Durante a votação, o caso do Banco Master foi citado pelos senadores Jaime Bagatoli, do PL de Rondônia, e Damares Alves, do Republicanos do Distrito Federal.
4: Senadora Tereza Cristina, se nós tivéssemos uma CVM, ele estivesse fiscalizando, nós não tínhamos chegado nessa situação que o Banco Master chegou.
5: Somos o órgão fiscalizador e essa comissão é órgão fiscalizador. E a CVM não compartilhava informações com a gente. Eu tenho certeza que se nós tivéssemos, como cai nessa questão do Banco Master, sido acionados institucionalmente, nós teríamos feito alguma coisa.
2: Avançou no Senado o projeto que limita o bloqueio de recursos dos fundos de participação dos municípios e dos estados.
1: A proposta aprovada na Comissão de Desenvolvimento Regional busca a liberação desses recursos para setores essenciais, especialmente nas cidades pequenas. Repórter Patrícia Oliveira.
6: Para pagar dívidas previdenciárias, a União poderá reter no máximo 5% de cada parcela dos fundos de participação dos municípios e dos estados. A proposta do senador Rogério Carvalho, do PT de Sergipe, busca evitar que o bloqueio desses repasses federais afete principalmente cidades com até 50 mil habitantes e comprometam áreas como saúde, educação e infraestrutura. Segundo o relatório da senadora professora Dorinha Seabra, do União do Tocantins, para cerca de um quarto dos municípios brasileiros, essas retenções variam entre 5 bilhões e 7 bilhões de reais por ano.
7: Ao estabelecer o teto de 5%, a proposta alinha a regularização das dívidas previdenciárias com a capacidade financeira dos estados e municípios.
6: A proposta altera a lei do custeio da Seguridade Social e segue agora para a decisão final na Comissão de Assuntos Econômicos.
2: E os Centros Federais de Educação Tecnológica de Minas Gerais e do Rio de Janeiro podem se transformar em universidades tecnológicas federais.
1: É o que define uma proposta aprovada pela Comissão de Educação do Senado, que seguiu para análise do plenário. Repórter Rodrigo Rezende.
8: A mudança na estrutura acadêmica dos Cefetes Mineiro e Fluminense foi aprovada pela Comissão de Educação do Senado. O relator da proposta, senador Camilo Santana, do PT do Ceará, ressaltou que essas instituições sofreram transformações significativas nos últimos anos e, por isso, merecem a mudança.
9: Ao longo das últimas décadas, ambas ampliaram significativamente sua atuação na educação superior, na pós-graduação e na pesquisa aplicada, assumindo perfil acadêmico compatível com o modelo de universidades tecnológicas federais.
8: Conrado Rodrigues, vice-diretor-geral do Cefet de Minas Gerais, explicou como a mudança impacta a organização dos centros de ensino.
10: Ele faz com que os dois Cefetes deixem de fazer parte da matriz orçamentária da Secretaria de Educação Tecnológica, CETEC, passe a fazer parte da matriz orçamentária da Secretaria de Ensino Superior, a SESU, o que é uma matriz orçamentária mais compatível com o que as duas instituições são.
8: Além das sedes nas capitais de Minas e do Rio, os Cefetes possuem diversas unidades em cidades do interior, que seriam transformadas em campus das novas universidades. O projeto segue para análise do plenário do Senado.

0: edição de Paulo Agroba e trabalhos técnicos de Eliseu Caires. O Jornal do Senado fica por aqui. Acompanhe agora as notícias da Câmara dos Deputados. Boa noite.
1: Boa noite e até amanhã.
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3: Proposta disponibiliza recursos para ações contra alagamento nas cidades.
4: Avança enquadramento da profissão de vigilante como atividade de risco.
3: Deputados opinam sobre projeto que reduz a jornada de trabalho semanal.
5: Boa noite. Pastor Henrique Vieira, do PSOL do Rio de Janeiro, sustenta que interesses econômicos estariam atrasando o fim da escala 6x1. Segundo o deputado, a mobilização popular e o apoio do governo federal fortalecem o debate sobre redução da jornada sem corte salarial.
3: Pastor Henrique Vieira defende a aprovação da proposta, argumentando que a mudança é necessária para melhorar o cotidiano dos trabalhadores. O parlamentar menciona relatos de exaustão física e emocional, especialmente entre mulheres e mães solo.
5: Nilton Tato, do PT de São Paulo, critica a resistência de parte do Congresso ao fim da escala 6x1. O parlamentar acredita que a redução da carga horária sem diminuição salarial pode estimular a geração de empregos e movimentar a economia.
3: Para Nilton Tato, a Câmara pode dar um passo histórico na construção de uma legislação que traga mais qualidade de vida para os trabalhadores. Ele afirma que a alteração do regime laboral vai permitir mais tempo para descanso, convivência familiar, lazer e cuidados pessoais.
5: Luiz Lima, do Novo do Rio de Janeiro, manifesta preocupação com a proposta que acaba com a jornada de trabalho 6x1. Embora reconheça que o novo modelo possa trazer benefícios ao trabalhador, o deputado critica o impedimento legal para o exercício de atividades no sexto dia da semana.
3: Na visão de Luiz Lima, a medida interfere na liberdade individual e prejudica diretamente cerca de 10 milhões de trabalhadores comissionados como vendedores. O parlamentar defende que o Congresso preserve a possibilidade de complementação da renda familiar.
5: Tadeu Venere, do PT do Paraná, demonstrou sua surpresa com a postura de deputados que usam a tribuna para criticar o projeto que reduz a jornada de trabalho no país.
3: Na avaliação do parlamentar, mais do que meritória, a proposta é justa e vai trazer dignidade ao trabalhador, com tempo para o descanso, lazer e convívio familiar. Para Tadeu Venere, o regime de escravidão imposto por uma jornada exaustiva e mão de obra quase gratuita ficou no passado.
5: Patrus Ananias, do PT de Minas Gerais, também condena os críticos da redução da jornada de trabalho. O parlamentar afirmou que resistência à proposta demonstra o posicionamento daqueles que ainda estão presos ao passado e usam hoje os mesmos argumentos impostos à época da escravidão.
3: Patrus Ananias também parabenizou os empresários brasileiros comprometidos com o bem-estar do trabalhador. Segundo o parlamentar, 5 dias de trabalho e 2 de descanso vão promover o avanço para toda a sociedade brasileira, longe do coronelismo do passado.
5: Murilo Gouveia, do PSDB Fluminense, também defendeu a redução da jornada de trabalho no país. Na avaliação dele, é preciso garantir aos trabalhadores um equilíbrio entre as atividades laborais e a sua vida pessoal.
3: O parlamentar assegurou que a redução nos dias de trabalho vai criar um ambiente mais produtivo e digno ao trabalhador. Hoje, na visão de Murilo Gouveia, os dias exigidos são penosos aos trabalhadores, restringindo momentos de descanso e de cuidado da própria saúde.
5: Helder Salomão, do PT do Espírito Santo, aponta que o relatório da Comissão Especial da PEC do fim da escala 6x1 prevê uma transição da jornada semanal, com redução para 40 horas após 12 meses de vigência da lei. Ele lamenta pedido de vista que adiou a votação da matéria.
3: Helder Salomão defende a aprovação da proposta como forma de garantir 2 dias de descanso aos trabalhadores brasileiros. Ele argumenta que jornadas excessivas aumentam o risco de adoecimento, reduzem a produtividade e prejudicam a convivência familiar.
5: Sérgio Turra, do PP do Rio Grande do Sul, critica o fim da escala 6x1 sem período de transição. O congressista avalia que a mudança sem uma fase de adequação mais longa pode prejudicar trabalhadores de menor renda e elevar custos para setores mais vulneráveis da economia.
3: Sérgio Turra pede que o Congresso discuta por mais tempo a redução da jornada semanal, levando em conta as diferenças entre grandes empresas e pequenos negócios. Ele avalia que medidas adotadas sem cautela podem ampliar a informalidade em vez de garantir empregos protegidos.
5: E o relatório sobre a jornada de trabalho pode ser votado ainda esta semana na comissão especial que analisa o tema. O relator propõe o fim da escala 6x1 com 40 horas semanais e transição de 14 meses.
3: O repórter Murilo Souza tem mais informações sobre o texto.
6: O relator da Comissão Especial da Câmara dos Deputados sobre o fim da escala 6x1, deputado Léo Prates, do Republicanos da Bahia, apresentou nesta segunda-feira seu parecer recomendando a redução da jornada de trabalho no país para 40 horas semanais, sem redução salarial e com 2 dias de descanso por semana, um deles preferencialmente aos domingos. A medida está prevista em uma proposta de emenda à Constituição que deverá ser votada pelo colegiado na próxima quarta-feira e, em seguida, pelo plenário da Câmara, antes de seguir para o Senado. Um pedido de vista adiou a votação da PEC na comissão especial nesta segunda-feira. Pela proposta, 60 dias após a promulgação da nova emenda constitucional, o limite da jornada de trabalho cai para 42 horas semanais, já com repouso remunerado de 2 dias por semana. 12 meses após essa etapa, o limite será fixado definitivamente em 40 horas semanais. O texto é a versão do relator para 2 propostas de emenda à Constituição que previam a redução de jornada de trabalho no país para 36 horas semanais. No parecer, Prates argumenta que a transição para 36 horas semanais deve ser gradual e apoiada por políticas públicas, negociação coletiva e incentivo à produtividade.
7: Com a implementação progressiva, estamos permitindo que as empresas e setores planejem os investimentos em tecnologia e na reorganização operacional, em vez de recorrerem imediatamente a eventuais cortes de empregos ou repasse dos custos aos consumidores.
6: A proposta de emenda à Constituição mantém a possibilidade de compensação de horários e de redução de jornada por acordo coletivo, inclusive para regimes diferenciados, como trabalhadores com escalas específicas ou de setores essenciais ou de atividade contínua, de áreas como saúde, segurança, transporte e limpeza urbana. Para pequenos negócios, como MEIs, microempresas e empresas de pequeno porte, a proposta prevê regras específicas para reduzir os impactos da mudança, desde que os empregos sejam preservados. Já profissionais com alta qualificação e salário elevado poderão ter mais flexibilidade na jornada. E nos contratos públicos e terceirizados, a redução só valerá após aditivo contratual. Da Rádio Câmara de Brasília, Murilo Souza.
2: Economia.
4: Tony de Paula, do PSD do Rio de Janeiro, elogia o programa Gás do Povo, iniciativa do governo federal que atende milhões de famílias no país. No entanto, ele alerta para a exigência de que os vasilhames de gás sejam recarregados apenas em fornecedores parceiros das distribuidoras.
3: Para o Tony de Paula, essa prática configura um monopólio de poucas empresas e encarece o custo para a população que fica refém das marcas. O parlamentar pede ao governo que reveja as regras atuais e abra o mercado para a livre concorrência.
2: Habitação.
4: Charles Fernandes, do PSD da Bahia, solicitou ao governo federal a construção de 150 moradias do programa Minha Casa Minha Vida no distrito de Mutans, em Guanambi. Ele explica que a iniciativa busca atender famílias em situação de vulnerabilidade habitacional.
3: Charles Fernandes defende políticas habitacionais como forma de reduzir o déficit de moradia no país. Na visão do deputado, a casa própria representa dignidade, segurança e melhores condições de vida para as famílias.
2: Trabalho.
4: O projeto estabelece como atividade perigosa a profissão de vigilante, o que pode trazer benefícios para a categoria em termos de políticas públicas. A reportagem é de Júlia Lopes.
8: A Comissão de Trabalho aprovou o projeto de lei que reconhece a profissão de vigilante como atividade de risco. A proposta, de autoria do deputado delegado Marcelo Freitas, do União Mineiro, altera o Estatuto da Segurança Privada e estabelece a atividade como perigosa devido à alta exposição ao risco de quem a exerce, independente da utilização ou não de arma de fogo. A norma regulamentadora 16 da Consolidação das Leis de Trabalho, a CLT, define como atividades perigosas aquelas que expõem o trabalhador a condições que podem comprometer sua segurança, saúde física ou mental durante o exercício da função. Essas atividades são classificadas de acordo com o nível e o tipo de risco a que o profissional está sujeito. Atualmente, as ocupações consideradas de risco pela legislação incluem a construção civil, a mineração, a segurança pública, o transporte rodoviário e a indústria elétrica. Para o relator do projeto, deputado Capitão Alden, do PL da Bahia, o reconhecimento da atividade do vigilante como de alto risco não apenas valoriza o profissional, como também pode contribuir para a formulação de políticas públicas que garantem melhores condições de trabalho à categoria.
9: Grande parte dos profissionais não recebem auxílios ou indenizações em caso de invalidez ou morte. Isso muitas vezes é uma concessão de uma ou outra empresa. Mas isso, não estando previsto em lei, faz com que esse profissional fique à mercê dessas empresas. Então, isso é um ganho importante.
8: O texto também destaca que o vigilante é muitas vezes o único elo entre a criminalidade e a sociedade, principalmente em locais onde a presença policial é limitada. Além dos riscos físicos, a pressão constante de atuar em situações de perigo pode resultar em estresse e outros problemas de saúde mental. O projeto segue agora para análise na Comissão de Segurança Pública e Combate ao Crime Organizado. Da Rádio Câmara de Brasília, Júlia Lopes.
2: Segurança Pública. Aloysio Mendes, do Republicanos do Maranhão, afirmou que o Senado é omisso ao não votar a PEC da segurança pública, mesmo diante do avanço do crime organizado no país.
10: Segundo Aloysio Mendes, a imprensa cobrou a aprovação das mudanças. A Câmara fez sua parte ao aprovar a matéria, mas os senadores não avançaram na votação da proposta, a exemplo do que ocorreu com a matéria para diminuir a idade penal.
2: Coronel Ulisses, do União, presta homenagem aos 110 anos da Polícia Militar do Acre. O parlamentar exalta o trabalho dos policiais na proteção da população, especialmente em comunidades isoladas e regiões de fronteira.
10: Ex-comandante-geral da PM acreana, Coronel Ulisses defende a valorização dos profissionais da segurança pública. Ele também sugere melhorias na estrutura, mais treinamento e a aquisição de equipamentos mais modernos.
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2: Comissão aprova projeto que cria novo modelo para a incorporação de tecnologias no Sistema Único de Saúde. A repórter Daniela Lessa nos conta como funciona a proposta.
12: A Comissão de Saúde da Câmara dos Deputados aprovou o projeto que cria um novo modelo para a incorporação de tecnologias no Sistema Único de Saúde, o SUS. A proposta institui os chamados acordos de compartilhamento de risco, mecanismo que permite ao poder público adquirir medicamentos, equipamentos e outros tratamentos novos, condicionando o pagamento aos resultados que eles apresentarem na prática. O projeto que altera a Lei Orgânica da Saúde é de autoria do deputado Eduardo da Fonte, do PP de Pernambuco. O relator na Comissão de Saúde, deputado Rafael Simões, do União de Minas Gerais, apresentou um texto alternativo que ampliou o alcance dos acordos. Segundo ele, o modelo permite acelerar o acesso da população a tratamentos inovadores, ao mesmo tempo em que protege o orçamento público.
13: Para que as pessoas hoje possam acessar uma nova tecnologia, há necessidade que isso passe pela aprovação do Ministério da Saúde. E esse é um processo longo. Então, no compartilhamento de risco, nós vamos ter condições de adquirir esses materiais, principalmente os remédios, e avaliar se de fato esse remédio fez o efeito que era prometido. Se ele não fez o efeito, não tem o pagamento. Então, isso possibilita que o Ministério tenha aí uma capacidade, inclusive financeira, maior do que acontece hoje, onde nós temos a judicialização muito grande na saúde.
12: O acordo de compartilhamento de risco funciona assim. O governo passa a ter a possibilidade de comprar medicamentos ou equipamentos inovadores e acompanhar ao longo do tempo se eles realmente entregam os resultados prometidos. Se o tratamento não funcionar como esperado, o pagamento pode ser reduzido ou até não acontecer. Segundo o relator Rafael Simões, o modelo ajuda a enfrentar um problema recorrente na saúde pública, que é o alto custo de tecnologias novas. novas, muitas vezes incorporadas por meio de decisões judiciais, sem comprovação suficiente de eficácia. O projeto, que cria um novo modelo para incorporação de tecnologias no SUS, agora será analisado pela Comissão de Constituição e Justiça e de Cidadania. Da Rádio Câmara de Brasília, Daniele Lessa.
14: Saúde.
15: Soraya Santos, do PL do Rio de Janeiro, critica uma cartilha do SUS voltada para gestantes, questionando a substituição da palavra mãe pela expressão pessoas que gestam. Ela diz que o material desconsidera a experiência da maternidade e o papel das mulheres durante a gestação.
16: Soraya Santos também condena outros conteúdos da cartilha relacionados à interrupção da gravidez. A parlamentar acredita que o foco do material deveria estar na orientação sobre pré-natal, parto, puerpério e cuidados com a saúde materna e do bebê.
15: Lucas Redecker, do PSD, comemora o convênio do governo do Rio Grande do Sul com instituições de saúde para realizar mais testes do pezinho no estado. Ele afirma que a medida amplia o diagnóstico de atrofia muscular espinhal e de imunodeficiências primárias em recém-nascidos.
16: Lucas Redecker ressalta que a detecção precoce dessas doenças permite iniciar o tratamento dentro do prazo previsto pelo SUS. Ele pede que o governo federal estabeleça prazos para que todos os estados implementem 5 fases do teste do pezinho.
15: Rodrigo Hollenberg, do PSB do Distrito Federal, comemora a inclusão na pauta de votações de projeto que prevê direitos para pessoas com diabetes mellitus tipo 1. O parlamentar assinala que a proposta garante acesso a medicamentos e demais insumos necessários ao tratamento.
16: Rodrigo Hollenberg explica que a proposta também prevê pausas na escola, no trabalho e em provas de concurso para que a pessoa possa monitorar a glicemia. Ele acrescenta que o acesso a apoios financeiros dependerá de avaliação biopsicossocial, conforme regras da legislação.
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14: Meio ambiente.
15: A prevenção a enchentes pode ganhar mais recursos a partir de proposta que está sendo examinada na Câmara. Acompanhe a reportagem de Maria Neves.
18: A Comissão de Meio Ambiente e Desenvolvimento Sustentável da Câmara dos Deputados aprovou o projeto que destina recursos do Fundo Nacional sobre Mudanças do Clima a ações para conter alagamentos e inundações nas cidades brasileiras. O texto original da deputada Dandara, do PT de Minas Gerais, determinava que o poder público deveria financiar a criação das chamadas cidades esponjas, que adotam medidas como pavimentação permeável e reflorestamento para absorver a água das chuvas. A deputada Leda Borges, do PSDB de Goiás, no entanto, modificou a redação para prever apenas a destinação de verbas para o enfrentamento a inundações e alagamentos em ambientes urbanos. De acordo com a parlamentar, a lei que criou o Fundo sobre Mudança do Clima atribui apenas ao Poder Executivo Federal a competência para decidir sobre a utilização dos recursos. Leda Borges argumenta que a proposta é importante devido aos desastres provocados pelas mudanças climáticas.
19: Nos últimos anos, inundações e alagamentos passaram a ocorrer de forma recorrente em diversos municípios brasileiros. Tais eventos resultam não apenas em expressivos prejuízos econômicos, como também comprometem a infraestrutura urbana, a mobilidade, a saúde pública e lamentavelmente, provocam perdas humanas, sobretudo em regiões mais vulneráveis.
18: Ao apresentar o projeto, a deputada Dandara explicou que o conceito de cidade esponja foi criado pelo arquiteto e urbanista chinês Kongjian Yu. Segundo relatou, o chinês se inspirou nas práticas tradicionais de populações asiáticas para conviver com as chuvas torrenciais no período das monções. A ideia é criar condições para que parte da água das chuvas seja reabsorvida o mais rapidamente possível pelo solo, de modo a evitar alagamentos e enchentes. O projeto, que destina recursos do Fundo Nacional sobre Mudança do Clima para combater enchentes e alagamentos em ambientes urbanos, ainda será analisado pelas comissões de Finanças e Tributação e de Constituição e Justiça. Da Rádio Câmara de Brasília, Maria Neves.
2: Homenagem. Gilson Daniel do Podemos registra a realização da Festa do Divino Espírito Santo em Viana, no Espírito Santo. O deputado destaca a celebração de missa na matriz da cidade e convida a população para participar da programação elaborada pela prefeitura.
5: Termina agora o Jornal Câmara dos Deputados com trabalhos técnicos de Everson Urani e apresentação de José Carlos Andrade e Márcio Aquilissardi. Uma boa noite para você.
2: Ótima noite. A Voz do Brasil volta amanhã. 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
1: 8:02. Boa noite para você que sintoniza 107.5. Eu sou Priscila Sena, te faço companhia aqui até às 10 da noite. A gente começa o nosso encontro desta terça-feira com Gonzaguinha na canção É, um clássico de Gonzaguinha.

Você ouviu Triniques e Fafá de Belém em Emoriô, canção de João Donato e Gilberto Gil. Teve também Afrocidade, Lué de Luna em Lua Branca, canção de MC Du e Eric Mazzoni. E ainda a banda Paralamas do Sucesso numa canção de Ebert Viana, Saber Amar. Agora, 8 horas 15 minutos, você ouve Titãs na canção É Preciso Saber Viver, canção de Roberto Carlos e Erasmo Carlos.

Você ouviu The Weeknd, Daft Punk na canção I Feel Coming. Teve também Ed Bonfim, numa composição dele em parceria com Nau Bonfim, um samba e meio, e ainda Simone e Ivan Lins em Dandara, canção de Ivan Lins e Ronaldo Monteiro.

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Educadora. 8:33, você ouve Flávio Venturini em Clube da Esquina 2, canção de Milton Nascimento, Márcio Borges e Lô Borges.